Acabamos de ouvir Louras Geladas com o grupo RPM. E antes, com Lobão e seus Ronaldos, ouvimos Me Chama e Corações Psicodélicos. E com estas músicas lançadas em 1984, termina o musical de hoje, que foi dedicado aos primeiros grandes sucessos do rock brazuca. Este programa teve pesquisa, seleção musical, roteiro e apresentação de José Estevão Gavala.

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2: Hora certa, Federal FM.
3: 21 horas e 4 minutos.
2: Federal FM e a temperatura. Nos estúdios da 107,9, centro de Pelotas.
4: 15 graus.
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5: Estão abertas as inscrições para o minicurso Negociação Estratégica, edição 2026, atividade que integra o projeto de extensão Ciclo de Cursos de Gestão de Negócios do Centro de Ciências Socio-Organizacionais da UFPEL. O minicurso será ministrado pela professora Isabel Soares, que abordará os processos e as dinâmicas que facilitam a colaboração entre as pessoas que buscam estruturar, negociar e fechar acordos bem-sucedidos. As aulas ocorrerão às terças e quintas-feiras, totalizando 5 encontros, no final de setembro, nos dias 24 e 29, e no início de outubro, nos dias 1º, 6 e 8, das 17 às 19 horas, no quarto andar do Campus Anglo, na sala do POS número 1. A carga horária total do curso é de 10 horas. A participante receberá um certificado de 10 horas, desde que cumpra a frequência mínima de 75% da carga horária, assinando a ata, sua presença em cada aula.
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3: 21 horas e 6 minutos.

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1: 21 horas e 17 minutos.

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1: 21 horas e 41 minutos.

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1: Hora certa, Federal FM.
2: 22:01.
1: Federal FM e a temperatura. Nos estúdios da 107,9, Centro de Pelotas.
3: 16 graus.
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4: A 12ª Semana Integrada de Inovação, Ensino, Pesquisa e Extensão, a CIEP, o maior evento acadêmico e científico da UFPEL, está com um novo prazo para submissão de trabalhos, até o dia 18 deste mês. O envio é realizado por formulário disponível na página da 12ª CIEP. A Semana Integrada, com o tema Educação e Trabalho no Mundo Digital, Aprender a Aprender, será realizada de 9 a 13 de novembro, no Campus Anglo. A CIEP reúne 6 eventos realizados de forma simultânea: os congressos de inovação tecnológica, ensino de graduação, extensão e cultura e iniciação científica, o encontro de pós-graduação e a CIEP Jovem, destinada a estudantes do ensino médio.
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2: Vinte e duas horas e 3 minutos.

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1: A música clássica e o canto coral são acessíveis a toda a comunidade através dos grupos artísticos da UFPEL. A Orquestra Filarmônica e o Coro da Universidade realizam temporadas de concertos gratuitos em teatros e espaços públicos de Pelotas e região. Compostos por alunos, professores e músicos convidados, esses grupos levam um repertório que mistura clássicos universais e música brasileira, promovendo a formação de novas plateias. As apresentações buscam aproximar o público da música sinfônica e reforçar o papel da universidade na produção cultural. A agenda de apresentações e concertos é divulgada pelo site da Pró-Reitoria de Extensão e Cultura ou pelo Instagram.
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1: 22 horas e 38 minutos.

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3: Começa agora mais uma edição do programa Dica do Farmacêutico. O tema de hoje é a medicação fitoterápica. Os medicamentos fitoterápicos são feitos exclusivamente de matérias-primas vegetais. Assim como outros tipos de medicamentos, os fitoterápicos podem ser produzidos tanto em farmácias quanto na indústria farmacêutica. O senso comum da população sobre os medicamentos fitoterápicos é de que, por se originarem de plantas, não causam riscos à saúde. Entretanto, como qualquer medicamento, o fitoterápico também pode desencadear sérios efeitos colaterais, se não for prescrito adequadamente ou se utilizado inadvertidamente. Os fitoterápicos podem provocar inúmeras interações medicamentosas e até mesmo prejudicar tratamentos em curso com outros medicamentos. O tratamento com fitoterápicos deve ser sempre acompanhado por seu médico e por um farmacêutico. Poucos medicamentos fitoterápicos são registrados, por isso, fique atento sobre a autenticidade do produto que pretende adquirir. Os fitoterápicos considerados seguros devem comprovar sua qualidade, efeitos e composição, ou seja, que apresentam eficácia idêntica ao medicamento não fitoterápico. Fique atento, medicamento fitoterápico não é planta medicinal. Termina aqui mais uma edição do programa Dica do Farmacêutico, uma produção do curso de farmácia da Universidade Federal de Pelotas e da Rádio Federal FM. E lembre-se, se estiverem dúvidas sobre o uso de medicamentos, consulte o farmacêutico. Até a próxima!
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6: Vinte e duas horas e 51 minutos.

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2: No dia 11 de setembro, o Luciola Casa de Cultura e Café recebe uma noite especial de choro e samba com o grupo Andanças, um encontro que celebra a música brasileira e também a história de quem a constrói. Rui Madruga, Everton Maciel, Carlos Machado e Paulo Martins sobem ao palco para um resgate afetivo da trajetória de cada um deles, costurando memórias, experiências e muita música boa. Será uma noite de encontro, escuta e celebração. Dia 11 de setembro, sexta-feira, a partir das 19h30, no Luciola Casa de Cultura e Café. 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
2: 23 horas e 48 minutos.

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1: Hora certa, Federal FM. Federal FM e a temperatura. Nos estúdios da 107,9, centro de Pelotas.
2: 15 graus.
1: 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Um percurso em que os participantes poderão observar, identificar e registrar as aves em seu habitat natural. Assim, é a essência da passarinhada, primeira ação do gênero promovida pelo Museu de Ciências Naturais Carlos Ritter, da Universidade Federal de Pelotas. A atividade será realizada no dia 26 deste mês, das 14 às 17 horas. Além de unir conhecimento científico, educação ambiental e aproximação com a biodiversidade local, a prática promove o bem-estar, trazendo benefícios para a saúde física e mental. O ponto de encontro para o percurso será o próprio museu, que fica na Praça Coronel Pedro Osório, número 1. É necessário trazer caderno, lápis e câmera fotográfica. Pode ser a câmera do celular também. A atividade é recomendada para maiores de 15 anos.
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6: Meia-noite e 2 minutos.

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1: Meia-noite e 14 minutos.

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1: Obrigada.
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3: Meia-noite e 28 minutos.

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1: Hora certa, Federal FM.
2: 1 hora e 2 minutos.
1: Federal FM e a temperatura. Nos estúdios da 107,9, Centro de Pelotas,
3: 15 graus.
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4: O Clube de Leitura Ler Mulheres terá o próximo encontro no dia 24 deste mês e a atividade ocorrerá das 18 às 19 horas e 30 minutos na Outro Porto, Rua Benjamin Constant, 701A. A participação é gratuita e aberta à comunidade. Em setembro, com o livro Degola, de Monique Malcher, o clube irá ao norte do Brasil acompanhar uma história de trama e memória. O lar, espaço normalmente relacionado à acolhida, é um lugar de opressão. O título sugere um corte, a ruptura com os abusos. Monique é artista visual, jornalista e antropóloga. Sua obra destaca a violência feminina com foco na memória, na resistência e na sobrevivência.
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2: Uma hora e 4 minutos.

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1: O Cine UFPEL é a sala universitária de cinema da Universidade Federal de Pelotas. Localizada na rua Lobo da Costa, número 447, o espaço funciona junto ao prédio da Agência de Desenvolvimento da Lagoa Mirim, no centro da cidade. O projeto é um cinema digital gratuito, focado na exibição de produções que estão fora do circuito comercial. Iniciado em 2015 por docentes do curso de cinema, hoje o Cine UFPEL é um projeto estratégico da instituição em parceria com a Pró-Reitoria de Extensão e Cultura, a PREC. A sala articula iniciativas como o projeto Cinemas em Rede, além de ações voltadas para escolas e asilos. O local também abriga o Cineclube 04 e Cassiopeia, promovendo debates com temáticas de impacto social. As sessões e agendamentos de exibições ocorrem nas quintas e sextas-feiras, das 8 da manhã às 6h30 da tarde. A programação atualizada pode ser consultada pelo perfil oficial do projeto no Instagram. Para informações sobre o uso do espaço por entidades públicas, o contato é pelo e-mail saladecinema.ufpel@gmail.com.
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3: 1 hora e 18 minutos.

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1: Uma hora e 30 minutos.

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1: Uma hora e 40 minutos.

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1: Uma hora e 53 minutos.

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1: Hora certa, Federal FM.
2: 2:01.
1: Federal FM, a temperatura. Nos estúdios da 107,9, Centro de Pelotas.
3: 16 graus.
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4: A Fundação Delfim Mendes Silveira, entidade de apoio ao FPEL, está com processo seletivo aberto para seleção de bolsistas voltados ao projeto Acordo de Parceria para Pesquisa, Desenvolvimento e Inovação, Inova Agro FPEL. O selecionado participará na iniciativa Desenvolvimento de Fornalha Modular Equipada com Sistema de Monitoramento Inteligente de Gases para Secagem de Grãos e Sementes. A vaga é voltada para estudantes dos cursos de Engenharia de Controle e Automação, Engenharia Agrícola e Engenharia da Computação. Será selecionado um bolsista, que cumprirá carga horária de 20 horas semanais, recebendo uma remuneração de R$ 700. Também será formada uma suplência composta por 3 pessoas. As inscrições ocorrem até o dia 18 deste mês e a seleção se dará por avaliação do currículo e entrevista.
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2: Duas horas e 3 minutos.

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1: 2 horas e 16 minutos.

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1: 2:27.

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1: Duas horas e 39 minutos.

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1: Duas horas e 54 minutos.

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1: Hora certa, Federal FM.
2: 3 horas e 2 minutos.
1: Federal FM e a temperatura. Nos estúdios da 107,9 Centro de Pelotas.
3: 16 graus.
1: 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Estudantes do curso de dança licenciatura da Universidade Federal de Pelotas participaram de uma oficina sobre primeiros socorros. A atividade, que integra o rol de ações formativas promovidas pelo curso, busca preparar os acadêmicos para uma atuação mais consciente nos diferentes meios e contextos da educação básica. A oficina teve duração de 4 horas e foi ministrada pelo enfermeiro Guilherme Panchon Cavada, que atua na Coordenação de Saúde e Qualidade de Vida da Universidade. A atividade foi uma iniciativa conjunta das disciplinas Panorama Profissional e Mundo do Trabalho em Dança, sob responsabilidade do professor Tiago Silva de Amorim Jesus, e Pedagogia da Dança 2, ministrada pela professora Rosiane Franken Correa.
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2: 3 horas e 4 minutos.

tinha suspirado, tinha beijado o papel devotamente. Era a primeira vez que lhe escreviam aquelas sentimentalidades, e o seu orgulho dilatava-se ao calor amoroso que saía delas, como um corpo ressequido que se estira num banho tépido. Sentia um acréscimo de estima por si mesma e parecia-lhe que entrava enfim numa existência superiormente interessante, onde cada hora tinha o seu encanto diferente, cada passo conduzia a um êxtase e a alma se cobria.

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1: 3 horas e 16 minutos.
2: Mas se um dia eu chegar, muito estranho.

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1: 3 horas e 28 minutos.

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1: 3 horas e 54 minutos.

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1: Hora certa, Federal FM.
2: 4:01.
1: Federal FM e a temperatura. Nos estúdios da 107,9, Centro de Pelotas.
3: 16 graus.
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4: O Centro de Ciências Socioorganizacionais da Universidade Federal de Pelotas prorrogou o período de inscrições para o concurso que selecionará a nova identidade visual do curso de bacharelado em turismo. O novo prazo estará aberto até o dia 21 deste mês. E a proposta, enviada junto com a documentação exigida em edital, deverá ser enviada para o endereço marcadoturismo@gmail.com. A marca vencedora será adotada oficialmente pelo curso em materiais impressos, documentos, sites, redes sociais e outros materiais de comunicação. Podem participar estudantes com matrícula regular, egressas e egressas de cursos de graduação, mestrado e doutorado, servidoras e servidores da UFPEL. A inscrição é gratuita e individual e é permitido o envio de até 3 propostas por participante.
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2: Quatro horas e 3 minutos.

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1: 4 horas e 30 minutos.

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1: 4 horas e 40 minutos.

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1: 4 horas e 52 minutos.

0: 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Hora certa, Federal FM.
1: 5:03.
0: Federal FM e a temperatura. Nos estúdios da 107,9, Centro de Pelotas.
2: 16 graus.
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3: Está disponível para download o Guia de Sustentabilidade para Serviços de Alimentação, publicação que apresenta orientações práticas para a incorporação da sustentabilidade à gestão desses afazeres. O manual foi desenvolvido em parceria pela professora Shirley de Oliveira Rampaelli, da Faculdade de Nutrição da Universidade Federal de Pelotas, e pelas professoras Joyce Trindade Silveira Ranquelá e Fernanda Alice de Moura, do curso de Nutrição da Universidade Federal do Pampa, Unipampa, campus Itaqui, elaborado com base em eficiências científicas e documentos técnicos, o guia reúne estratégias relacionadas ao planejamento de cardápios, uso de alimentos locais e sazonais, aproveitamento integral, uso racional de água e energia, redução de desperdícios, gestão de resíduos, integração com a comunidade e a educação para a sustentabilidade.
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1: 5:04.

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0: vem, querida. Olha o buraquinho com creme chantilly que eu trouxe pra você.
1: Não, não, senhor general. Obrigada, não deu. Não, isso não deu. Não deu.
2: Prova um pouquinho, prova.
1: Muito obrigada, muito obrigada.
0: Bom.
1: Obrigada, muito obrigada. Caramba.
0: Gostou?
1: Erasmo. Que delícia.
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4: 5 horas e 16 minutos.

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1: Cinco horas e 51 minutos.

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1: Hora certa, Federal FM. Federal FM e a temperatura, nos estúdios da 107,9, Centro de Pelotas,
2: 16 graus.
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3: O grupo do Programa de Educação Tutorial, o PET, do curso de Arquitetura e Urbanismo da UFPEL, promove, de 28 deste mês a 1º do outro, o segundo ciclo de empreendedorismo. O evento ocorre no auditório do Centro de Artes da Universidade, na Álvaro Chaves 65, sempre às 18 horas. As inscrições já estão abertas. Com o tema Empreender para Transformar, Passo a Passo, Gestão e Oportunidade no Mercado da Construção Civil, o ciclo de empreendedorismo tem sua segunda edição repaginada. Serão 4 noites divididas entre palestras, rodas de conversa e dinâmicas para conectar os estudantes às instituições e às empresas do ramo da construção civil.
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7: Seis horas e 2 minutos.

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2: 6 horas e 14 minutos.

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1: O bem-estar animal é uma das frentes de atuação da extensão na UFPEL. Através do Hospital Veterinário e de programas específicos, a Universidade promove ações voltadas ao controle populacional e à saúde de cães e gatos em Pelotas. Entre as atividades, destacam-se os projetos de castração e orientações sobre a guarda responsável, que ajudam a prevenir doenças e o abandono. Um dos destaques é o trabalho de grupos como o Clean Pet, que foca na saúde de pequenos animais, e as equipes que prestam assistência aos cavalos de tração. Essas atividades seguem o conceito de saúde única, entendendo que a saúde humana, a animal e a do meio ambiente estão interligadas. Por isso, as ações também focam na prevenção de doenças que podem ser transmitidas dos animais para as pessoas. Além de prestar um serviço essencial à comunidade, os projetos preparam os estudantes para atuar com a visão crítica na vigilância sanitária e do controle de doenças. Para saber mais sobre os projetos e os critérios de atendimento, acesse o Instagram, @cleanpetufepel.
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1: Durante o seu dia, conta o que você tá fazendo, enfim, 7h25, top 5 da Hora do Ronco, a Band FM continua na internet.
2: Vocês precisam admitir alguma coisa.

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60: 7 horas e 25 minutos.

0: 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O Diretório Acadêmico de Comércio Exterior realiza entre 28 deste mês e 2 de outubro a primeira edição da Semana Acadêmica de Comércio Exterior. O evento propõe um espaço de debate e integração entre pesquisa, ensino e extensão sob o tema Do Sul para o Mundo. O evento será realizado no auditório da Reitoria, no Campus Anglo, localizado na Rua Gomes Carneiro, número 1, e durante o período noturno, e garantirá certificação de 20 horas para quem participar de 5 palestras. As inscrições são gratuitas e poderão ser feitas pelo e-mail disponível na página da UFPEL. O cronograma da semana ocorrerá ao longo de 5 dias, cada um dedicado a um eixo temático distinto: impactos regionais, operações e legislação, logística internacional, pesquisa em comércio exterior e despacho aduaneiro.
1: A Pró-Reitoria de Assuntos Estudantis da Universidade Federal de Pelotas promove, em setembro, atividades na Sala de Apoio à Vida Acadêmica. A iniciativa, de forma online, tem como objetivo oferecer suporte a estudantes ingressantes ou estudantes que estão cursando seus primeiros semestres dentro da universidade, e une todas as iniciativas da PRAE em uma única frente de ação. Os encontros ocorrem em plataforma online nos dias 23 e 24 deste mês, quarta e quinta, das 9 às 11 da manhã. As pessoas que tiverem presença nos dois encontros recebem posteriormente um certificado de participação. As inscrições ocorrem por meio de formulário e ficam abertas até o dia 20 deste mês. No dia 21, as pessoas inscritas recebem, através do e-mail enviado no formulário, a confirmação da inscrição e o link para a participação.
0: Estão abertas as inscrições para o minicurso Negociação Estratégica, edição 2026, atividade que integra o projeto de extensão Ciclo de Cursos de Gestão de Negócios do Centro de Ciências Sócio-Organizacionais da UFPEL. O minicurso será ministrado pela professora Isabel Soares, que abordará os processos e as dinâmicas que facilitam a colaboração entre as pessoas que buscam estruturar, negociar e fechar acordos bem-sucedidos. As aulas ocorrerão às terças e quintas-feiras, totalizando 5 encontros, no final de setembro, nos dias 24 e 29, e no início de outubro, nos dias 1º, 6 e 8, das 17 às 19 horas, no quarto andar do Campus Anglo, na sala do POS número 1. A carga horária total do curso é de 10 horas. A participante receberá um certificado de 10 horas, desde que cumpra a frequência mínima de 75% da carga horária, assinando a ata sua presença em cada aula.
1: A 12ª Semana Integrada de Inovação, Ensino, Pesquisa e Extensão, a CIEP, o maior evento acadêmico e científico da UFPEL, está com um novo prazo para submissão de trabalhos, até o dia 18 deste mês. O envio é realizado por formulário disponível na página da 12ª CIEP. A Semana Integrada, com o tema Educação e Trabalho no Mundo Digital, Aprender a Aprender, será realizada de 9 a 13 de novembro, no Campus Anglo. A CIEP reúne 6 eventos realizados de forma simultânea: os congressos de inovação tecnológica, ensino de graduação, extensão e cultura e iniciação científica, o encontro de pós-graduação e a CIEP Jovem, destinada a estudantes do ensino médio.
0: Por meio de atividades lúdicas e oficinas, projeto da Universidade Federal de Pelotas contribui para o aprendizado sobre a Constituição da República, a norma fundamental do país na rede pública de ensino. A iniciativa, vinculada ao curso de Comércio Exterior, aborda direitos e deveres, o funcionamento das instituições e da democracia, ações afirmativas e eleições, separação de poderes e sistemas de governo, por meio de jogos e outras estratégias pedagógicas. Até outubro, o projeto Constituição nas Escolas prevê 4 participações em 3 municípios: Santana da Boa Vista, Santa Vitória do Palmar e Chuí. as próximas visitas do projeto Constituição nas Escolas está prevista para o dia 21 de setembro no Colégio Estadual Santa Vitória do Palmar e no dia 5 de outubro na Escola Marechal Soares de Andraia, no Chuí. As escolas que tiverem interesse em participar do projeto devem entrar em contato com o e-mail do coordenador danielmarchiorineto@gmail.com. Um percurso em que os participantes poderão observar, identificar e registrar as aves em seu habitat natural. Assim, é a essência da passarinhada, primeira ação do gênero promovida pelo Museu de Ciências Naturais Carlos Ritter, da Universidade Federal de Pelotas. A atividade será realizada no dia 26 deste mês, das 14 às 17 horas. Além de unir conhecimento científico, educação ambiental e aproximação com a biodiversidade local, a prática promove o bem-estar, trazendo benefícios para a saúde física e mental. O ponto de encontro para o percurso será o próprio museu, que fica na Praça Coronel Pedro Osório, número 1. É necessário trazer caderno, lápis e câmera fotográfica. Pode ser a câmera do celular também. A atividade é recomendada para maiores de 15 anos. O Clube de Leitura Ler Mulheres terá o próximo encontro no dia 24 deste mês e a atividade ocorrerá das 18 às 19 horas e 30 minutos na Outro Porto, Rua Benjamin Constant, 701A. A participação é gratuita e aberta à comunidade. Em setembro, com o livro Degola, de Monique Malcher, o clube irá ao norte do Brasil acompanhar uma história de trama e memória. O lar, espaço normalmente relacionado à acolhida, é um lugar de opressão. O título sugere um corte, a ruptura com os abusos. Monique é artista visual, jornalista e antropóloga. Sua obra destaca a violência feminina com foco na memória, na resistência e na sobrevivência.
1: A Fundação Delfim Mendes Silveira, entidade de apoio ao FPEL, está com processo seletivo aberto para seleção de bolsistas voltados ao projeto Acordo de Parceria para Pesquisa, Desenvolvimento e Inovação, Inova Agro FPEL. O selecionado participará na iniciativa Desenvolvimento de Fornalha Modular Equipada com Sistema de Monitoramento Inteligente de Gases para Secagem de Grãos e Sementes. A vaga é voltada para estudantes dos cursos de Engenharia de Controle e Automação, Engenharia Agrícola e Engenharia da Computação. Será selecionado um bolsista, que cumprirá carga horária de 20 horas semanais, recebendo uma remuneração de R$ 700. Também será formada uma suplência composta por 3 pessoas. As inscrições ocorrem até o dia 18 deste mês e a seleção se dará por avaliação do currículo e entrevista.
0: Estudantes do curso de dança licenciatura da Universidade Federal de Pelotas participaram de uma oficina sobre primeiros socorros. A atividade, que integra o rol de ações

0: Energia da Dança 2, ministrada pela professora Rosiane Franken Correa.
1: O Centro de Ciências Socioorganizacionais da Universidade Federal de Pelotas prorrogou o período de inscrições para o concurso que selecionará a nova identidade visual do curso de bacharelado em turismo. O novo prazo estará aberto até o dia 21 deste mês. E a proposta, enviada junto com a documentação exigida em edital, deverá ser enviada para o endereço marcadoturismo@gmail.com. A marca vencedora será adotada oficialmente pelo curso em materiais impressos, documentos, sites, redes sociais e outros materiais de comunicação. Podem participar estudantes com matrícula regular, egressas e egressas de cursos de graduação, mestrado e doutorado, servidoras e servidores da UFPEL. A inscrição é gratuita e individual e é permitido o envio de até 3 propostas por participante.
0: Está disponível para download o Guia de Sustentabilidade para Serviços de Alimentação, publicação que apresenta orientações práticas para a incorporação da sustentabilidade à gestão desses afazeres. O manual foi desenvolvido em parceria pela professora Shirley de Oliveira Rampaelli, da Faculdade de Nutrição da Universidade Federal de Pelotas, e pelas professoras Joyce Trindade Silveira Ranquelá e Fernanda Alice de Moura, do curso de Nutrição da Universidade Federal do Pampa, Unipampa, campus Itaqui, elaborado com base em eficiências científicas e documentos técnicos. O guia reúne estratégias relacionadas ao planejamento de cardápios, uso de alimentos locais e sazonais, aproveitamento integral, uso racional de água e energia, redução de desperdícios, gestão de resíduos, integração com a comunidade e a educação para a sustentabilidade.
1: O grupo do Programa de Educação Tutorial, o PET, do curso de Arquitetura e Urbanismo da UFPEL, promove, de 28 deste mês a 1º do outro, o segundo ciclo de empreendedorismo. O evento ocorre no auditório do Centro de Artes da Universidade, na Álvaro Chaves 65, sempre às 18 horas. As inscrições já estão abertas. Com o tema Empreender para Transformar, Passo a Passo, Gestão e Oportunidade no Mercado da Construção Civil, o ciclo de empreendedorismo tem sua segunda edição repaginada. Serão 4 noites divididas entre palestras, rodas de conversa e dinâmicas para conectar os estudantes às instituições e às empresas do ramo da construção civil.
0: Estas foram as últimas do Federal FM Notícias. Redação, Coordenadoria de Comunicação Social da UFPEL. Apresentação, Henri Dias, Rafael Cavalheiro e Roberto Engel. Edição e gravação, André Lufema e Roger Dutra. Supervisão técnica, Leonardo Assis. Direção geral, Michael Kerr.
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0: Olá, gente amiga! Está começando mais um programa da Emater, produzido pela Gerência de Comunicação da Emater do Rio Grande do Sul e apresentado por Matheus de Oliveira, na técnica José Cabral.
1: Diversificar a produção pode trazer benefícios para a propriedade e também para a alimentação das famílias rurais. Hortaliças, frutas, ovos, leite, grãos e outros alimentos produzidos para o autoconsumo ajudam a colocar mais variedade no prato e podem reduzir a necessidade de comprar alguns produtos. A diversificação também pode representar novas fontes de renda e diminuir a dependência de uma única atividade produtiva. A assistência técnica Extensão Rural e Social orienta as famílias no planejamento da propriedade, considerando as condições locais, os recursos disponíveis e os objetivos de cada família. Outro benefício está na possibilidade de aproveitar melhor os diferentes espaços e recursos existentes na propriedade. Produzir de forma diversificada é uma estratégia que pode aproximar segurança alimentar, autonomia, geração de renda e qualidade de vida.
2: Com a previsão de El Niño em intensidade muito forte entre setembro deste ano e janeiro de 2027, período em que muitas frutíferas estarão em plena safra, o planejamento dos pomares ganha importância. Os efeitos do fenômeno já começam a ser percebidos na agricultura e podem trazer desafios relacionados ao excesso de chuva e à umidade. No inverno é importante planejar o manejo fitossanitário utilizando caldas, sulfocálcica e bordaleza para diminuir o inóculo de fungos que podem provocar doenças na primavera e no verão. Também é preciso atenção à antracnose, escoriose, míldio e podridões, que devem ser manejados a partir da floração. Outro cuidado é avaliar a aplicação de nitrogênio no solo. Adubações excessivas favorecem o vigor vegetativo e aumentam a possibilidade de ocorrência de podridões. Acompanhe agora o panorama agropecuário. As lavouras de trigo se encontram principalmente em floração, com 39% das áreas, e em enchimento de grãos com 33%. Apenas 2% estão em maturação. A boa disponibilidade de radiação solar e as temperaturas mais amenas permitiram a realização de adubação nitrogenada e de tratamentos fitossanitários, principalmente para o controle de doenças fúngicas. As geadas podem ter causado algum dano às lavouras em período reprodutivo, que ainda será avaliado. Já nas áreas em desenvolvimento vegetativo, não há perspectiva de danos, como nos campos de cima da serra. Na região administrativa da Emater Ascar de Ijuí, os produtores realizaram aplicações de fungicidas visando a proteção contra doenças de espiga. As temperaturas amenas e a insolação direta foram favoráveis às áreas em floração. No entanto, será necessário observar possíveis danos decorrentes da geada ocorrida nas primeiras horas da manhã do dia 6, especialmente nas áreas em estágios mais suscetíveis e nos pontos mais baixos do relevo. Na região de Santa Maria, a umidade e a incidência de doenças foliares baixas contribuíram para a manutenção do estado fitossanitário das plantas. Em lavouras mais avançadas, o frio intenso e as geadas têm exigido o monitoramento das áreas, principalmente em floração, fase mais sensível à ocorrência de baixas temperaturas. Ainda não há relatos de perdas.
3: As caldas fitoprotetoras são grandes aliadas dos produtores rurais na prevenção de pragas e doenças. O enxofre líquido é uma das alternativas para pulverização durante o inverno e como tratamento preventivo ao longo do ciclo das culturas. Além de ser utilizado como fertilizante foliar, ele pode atuar como defensivo natural e ser utilizado, inclusive, em produções orgânicas. Quem traz mais detalhes sobre as possibilidades de uso da calda é a extensionista rural da Emater, Patrícia Greenberg.
4: O enxofrequidu é uma calda fitoprotetora. Ele foi desenvolvido pelo método de um coreano, né, que é o método Jadam, né, onde a gente prepara um enxofre através de uma reação química, uma reação exotérmica que libera calor, diferente da sulfocálcica, né? Mas o princípio que é? Usar o enxofre como essa calda como fitoprotetora para tratamento de inverno, onde a gente tem um produto que é de baixo custo, fácil de preparar, acessível, né? E com prazo de validade indeterminado, e pode ser usado principalmente para o controle de manchas, para o controle de ácaros, né? E fungos principalmente os fungos da classe dos zoídeos e dos míldios, né? E a dose é muito baixa, então é por isso que ele representa uma alternativa bem interessante, né? Não é a solução dos problemas, mas é mais uma alternativa que a gente traz para os produtores. De componentes a gente usa um enxofre, né, em pó, né? Sempre um enxofre puro, né? Pode ser aquele enxofre encontrado em agropecuária, 99%, né, de pureza. A soda cáustica, também 99%, 98% a 99% de pureza, isso é muito importante. O sal marinho, vai o pó de filito, que é um pó de rocha muito fininho, né? Esse é o componente mais difícil, ele não é caro, mas, né, no Rio Grande do Sul a gente não tem encontrado, só em São Paulo a gente tem conseguido. E argila vermelha, que também é um componente que um ingrediente que tu vai encontrar em lojas de produtos naturais. E água sem cloro, né? Sempre tem alguns macetezinhos aí, por exemplo, um dia frio, a gente dá uma aquecida na água, né? Porque como é uma reação que perde calor, então é aquele princípio, né, da física, perde calor, quanto menor a quantidade, maior a perda de calor. Quanto maior a quantidade, menor a perda de calor. E, é claro, a temperatura externa vai fazer pressão. E no verão é bem tranquilo, dá para fazer com a água a temperatura ambiente. O importante é que a gente, no preparo dele, que vai em torno de 20 minutos, a gente mantém a temperatura acima de 80 graus, que é o ponto de fusão nessa reação, no preparo desse produto. Como por ser uma calda fitoprotetora, é um produto de contato, né? A gente, assim, ele vem sendo bastante usado, né, nos produtores de morango, principalmente para controlar ácaros e oídio, mas ele pode ser usado em todas as culturas. A dose é sempre muito baixa. Quando a gente não sabe, né, qual a cultura, a gente recomenda sempre usar a dose mínima. O que, que é? É 0,1%. 0,1% representa 1 ml por litro de produto. Ele deve ser sempre aplicado nas horas frias, de preferência que tu não tenha orvalho, e sempre com um agente surfactante, para que quebrar a tensão superficial e não ocorrer acúmulo do produto sobre a superfície vegetal. E assim, estufas também testar. No morango ele vem sendo utilizado 0,2%, que é 2 ml por litro. E no tratamento de inverno, em plantas que são caducas, né, que perdem as folhas, que tem dormência, como pêssego, videiras, aí tu pode usar para o tratamento de inverno de 4 a 5%. Tá? Mas sempre também via foliar. O enxofre é interessante porque ele também é um macroelemento, né? E também ele também serve como um nutriente para as plantas, né? E o intervalo de aplicação sempre de forma preventiva, em torno de 20 dias, uma vez por mês.
3: Você ouviu a extensionista rural da Emater, Patrícia Greenberg, sobre os componentes, as possibilidades de uso e os benefícios do enxofre líquido. Esta calda fitoprotetora pode ser pulverizada em lavouras e pomares como uma das estratégias de prevenção de pragas e doenças. Para mais informações sobre o modo de preparo e de utilização do produto, você pode entrar em contato com o escritório da Emater no seu município. Para o programa da Emater, Elise Souza.
2: Acompanhe os preços recebidos pelos produtores do Rio Grande do Sul na última semana. Arroz em casca, saco de 50 quilos, preço menor R$ 68,00, preço maior R$ 80,01, preço médio R$ 77,08. Feijão, saco de 60 quilos, preço menor R$ 175,00, preço maior R$ 240,00, preço médio R$ 193,75. Milho, saco de 60 quilos, preço menor R$ 60,00, preço maior R$ 68,00, preço médio R$ 61,60. Soja, saco de 60 quilos, preço menor R$ 136,00, preço maior R$ 146,00, preço médio R$ 139,48. Trigo, saco de 60 quilos, preço menor R$ 60,00, preço maior R$ 72,00, preço médio R$ 69,88. Boi para abate, o quilo vivo com prazo de pagamento de 20 a 30 dias, preço menor R$ 12,10, preço maior R$ 13,95, preço médio R$ 12,66. Búfalo, quilo vivo, preço menor R$ 8,00, preço maior R$ 12,00, preço médio R$ 9,84. Cordeiro para abate, o quilo vivo, preço menor R$ 12,50, preço maior R$ 15,80, preço médio R$ 14,81. Suíno tipo carne, o quilo vivo, preço menor R$ 4,65, preço maior R$ 5,10, preço médio R$ 4,90. Vaca para abate, o quilo vivo com prazo de pagamento de 20 a 30 dias, preço menor R$ 10,50, preço maior R$ 12,00, preço médio R$ 11,29.
1: É importante, principalmente os jovens, compreenderem que a conservação ambiental não é apenas uma questão ecológica, mas é uma estratégia fundamental para a viabilidade econômica das propriedades e para a permanência das novas gerações no campo. Assim como também é importante que esses jovens mantenham as trocas de experiências e de reflexões sobre os desafios climáticos que já estão sendo percebidos em suas regiões e em suas propriedades. Mais do que transmitir conhecimentos técnicos, orientar para a melhoria das condições de vida e para uma alimentação mais saudável e nutritiva, e incentivar a capacitação e o empreendedorismo no meio rural, a extensão rural e social busca estimular uma visão crítica e consciente sobre o papel dos jovens na construção de uma agricultura mais sustentável, mais resiliente e preparada para o futuro. Afinal, as escolhas realizadas hoje em relação ao solo, à água e à vegetação serão determinantes para a produção de alimentos e para a qualidade de vida das próximas gerações.
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6: Hora Certa, Federal FM.
7: 8:04.
6: Federal FM e a temperatura. Nos estúdios da 107,9, Centro de Pelotas.
8: 16 graus.
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9: A Pró-Reitoria de Assuntos Estudantis da Universidade Federal de Pelotas promove, em setembro, atividades na Sala de Apoio à Vida Acadêmica. A iniciativa, de forma online, tem como objetivo oferecer suporte a estudantes ingressantes ou estudantes que estão cursando seus primeiros semestres dentro da universidade, e une todas as iniciativas da PRAE em uma única frente de ação. Os encontros ocorrem em plataforma online nos dias 23 e 24 deste mês, quarta e quinta, das 9 às 11 da manhã. As pessoas que tiverem presença nos dois encontros recebem posteriormente um certificado de participação. As inscrições ocorrem por meio de formulário e ficam abertas até o dia 20 deste mês. No dia 21, as pessoas inscritas recebem, através do e-mail enviado no formulário, a confirmação da inscrição e o link para a participação.
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7: Oito horas e seis minutos.

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1: 8 horas e 26 minutos.

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1: Oito horas e 40 minutos.

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1: 8 horas e 51 minutos.

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2: Hora certa, Federal FM.
3: 9:04.
2: Federal FM e a temperatura. Nos estúdios da 107,9, centro de Pelotas.
4: 17 graus.
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5: Estão abertas as inscrições para o minicurso Negociação Estratégica, edição 2026, atividade que integra o projeto de extensão Ciclo de Cursos de Gestão de Negócios do Centro de Ciências Sócio-Organizacionais da UFEPEL. O minicurso será ministrado pela professora Isabel Soares, que abordará os processos e as dinâmicas que facilitam a colaboração entre as pessoas que buscam estruturar, negociar e fechar acordos bem-sucedidos. As aulas ocorrerão às terças e quintas-feiras, totalizando 5 encontros, no final de setembro, nos dias 24 e 29, e no início de outubro, nos dias 1º, 6 e 8, das 17 às 19 horas, no quarto andar do Campus Anglo, na sala do POS número 1. A carga horária total do curso é de 10 horas. A participante receberá um certificado de 10 horas, desde que cumpra a frequência mínima de 75% da carga horária, assinando a ata sua presença em cada aula.
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0: Alô, amigos, quem vos fala é Cleiton Ramil. Como vocês sabem, a música brasileira é riquíssima em estilos variados e o Brasil, que é um país continental, não poderia deixar de ser diferente, oferecendo uma pluralidade de tons, de nuances na música e na cultura em geral, de forma muito diversificada. É isso que nós pretendemos fazer nesse programa, mostrando inicialmente o que vinha do sul do Brasil, quando o programa começou, há 16 anos atrás, mas abrimos o leque e hoje também oferecemos a vocês músicas de vários pontos distintos desse nosso querido Brasil, que tanto tem a nos oferecer em termos de música e cultura. Não é isso, Márcio Celi?
1: É exatamente isso, Cleiton Ramil. E no programa de hoje, os destaques são os trabalhos de Tim Bernardes e de Christian Esperandier. Eu sou Márcio Celi e dou sequência ao O Sul em Cima de hoje. Em Mil Coisas Invisíveis, seu segundo disco solo, o artista e multi-instrumentista Tim Bernardes mostra por que é um dos mais talentosos compositores em atividade no Brasil. 5 anos após o lançamento de Recomeçar, sua primeira incursão solo em meio à sólida carreira como integrante do Terno, Tim voltou aos temas de amor e perda, a travessia da vida e o seguir adiante. Ouvir as canções de Mil Coisas Invisíveis, lançado em 2022, é como folhear as páginas de um livro. São versos autobiográficos, por vezes descritivos, longos e difíceis, como se estruturados para serem desvendados pelo ouvinte. Escutaremos com Tim Bernardes, do álbum Mil Coisas Invisíveis, de autoria dele, Nascer, Viver, Morrer. Logo após, Realmente Lindo. E encerrando o bloco, Bebê, Garupa de Moto Amarela.

Escutamos com Tim Bernardes, Bebê, Garupa de Moto Amarela. Antes a gente ouviu Realmente Lindo e abrindo o bloco Nascer, Viver, Morrer. Martim Bernardes Pereira nasceu em São Paulo em junho de 1991. Mais conhecido como Tim Bernardes, é cantor, produtor e compositor. Como integrante, compositor e vocalista da banda Oterno, lançou 4 álbuns, além de 2 em carreira solo e de participações em trabalhos de diversos artistas. Tim Bernardes é um nome consolidado na música indie e na nova MPB, e já se apresentou ao lado de artistas como Arnaldo Antunes, Nando Reis, Tom Zé, Tulipa Ruiz, Gal Costa, Marcelo Genesi, entre outros. Filho do músico Maurício Pereira, Tim Bernardes já bem novo demonstrava interesse pela música e aos 6 anos de idade foi matriculado para fazer aulas de musicalização. Cresceu no meio musical do pai, trabalhando como técnico de apoio e acompanhando gravações em estúdio. Com o incentivo de seus pais, entrou para a faculdade de música. Em 2009, ao lado de 2 amigos, montaram a banda Oterno. Após 5 anos de estrada, a banda resolveu dar uma pausa em 2017. Durante esse ato, Tim lança seu primeiro trabalho solo, Recomeçar, indicado ao Grammy Latino. Em 2022, lançou seu segundo álbum solo, intitulado Mil Coisas Invisíveis. Tim foi o responsável por compor, produzir e fazer o arranjo das 15 faixas que compõem o trabalho. No ano seguinte, o disco foi indicado ao Grammy Latino, na categoria Melhor Álbum de Música Popular Brasileira. Do álbum Mil Coisas Invisíveis, de autoria de Tim Bernardes, a gente escuta Meus 26. Logo após, Beleza Eterna, que tem coros por Dora Morelenbaum e Zé Ibarra. E encerrando o bloco, Mistificar.

0: Escutamos com Tim Bernardes Mistificar. Antes a gente ouviu com coros de Dora Morelenbaum e Zé Ibarra, Beleza Eterna. E abrindo o bloco, Meus 26. Lembrando que a discografia de Tim Bernardes está disponível em todas as plataformas digitais. A gente faz o intervalo e já voltamos.
1: Uma pausa pro cafezinho. Até já.

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Estamos de volta, eu sou Márcio Selle e este é O Sul em Cima, um programa de Cleiton Ramil. Na primeira parte tivemos o trabalho de Tim Bernardes e seguimos agora com o trabalho de Christian Esperandier. Você pode interagir conosco através das redes sociais buscando O Sul em Cima e também pelo e-mail osulencima@gmail.com, enviando seu comentário e suas sugestões de pauta para nossa produção. Christian Esperandier é um jovem pianista, tecladista, compositor, arranjador e produtor musical, nascido em Osório, no Rio Grande do Sul, e apontado como uma das revelações da música do sul do Brasil. Formado pela Universidade Federal do Rio Grande do Sul, ele se destaca como um dos grandes expoentes da música instrumental contemporânea e do jazz no sul do país, acumulando prêmios e participações de peso ao longo de sua trajetória. O álbum musical Pianista de Oz, de Christian Esperandier, foi lançado em maio de 2025. O projeto voltado à valorização do piano na música regional gaúcha também desdobrou-se em um livro homônimo, publicado em julho de 2025. Escutaremos com Christian Esperandier, do álbum Pianista de Oz, Astro Aragano, de Jerônimo Jardim. Logo após, Bem de Bem, de Christian Esperandier, com participação de Paulinho Fagundes. E encerrando o bloco, Boi Barroso, de domínio popular.

Escutamos com Christian Esperandir, Boi Barroso. Antes a gente ouviu Bem de Bem e abrindo o bloco, Astro Aragã. Christian Esperandir herdou de sua família a afinidade musical e começou a interessar-se por música já muito cedo e desde então o aprimoramento é constante. Iniciou seus estudos ao piano aos 13 anos. Em Osório, no Rio Grande do Sul, ingressou na Academia de Música Rima Aperfeiçoamento, onde cursou linguagem e estrutura musical, teoria musical e harmonia gradual, tendo como professor o maestro Paulo de Campos. E no piano foi aluno de Newton Júnior da Silveira e do maestro Carlos Garofalli. Em Porto Alegre, estudou piano com o maestro Paulo Dorfman e Rafael Vernet. Paralelamente aos estudos, Christian já atuava como tecladista e arranjador do estúdio A3 e produzia vários trabalhos em estilos diferentes. Christian Esperandir lançou EPs e álbuns como Bons Ventos, Flaquianas, Lado C, Pianista de Oz, entre outros. Mais músicas com Christian Esperandir, a gente escuta Prenda Minha, de domínio popular. Logo após, Trova Afiada, de Christian Esperandir, Lucas Fê e Marcelo Caminha Filho, com participações de Lucas Fê e Marcelo Caminha Filho. E encerrando o bloco, Pampiano, de Christian Esperandir.

0: Escutamos com Christian Esperandir, Pampiano. Antes a gente ouviu Trova Afiada, com participações de Lucas Fê e Marcelo Caminha Filho, e abrindo o bloco, Prenda Minha. Lembrando que a discografia de Christian Esperandir está disponível em todas as plataformas digitais. E este foi o Sul em Cima de hoje, que apresentou os trabalhos de Tim Bernardes e de Christian Esperandir. Eu agradeço a sua companhia, um grande beijo a todos e até a próxima semana com mais uma edição de O Sul em Cima.
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1: Hora certa, Federal FM. Federal FM e a temperatura. Nos estúdios da 107,9, centro de Pelotas.
2: 17 graus.
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3: A 12ª Semana Integrada de Inovação, Ensino, Pesquisa e Extensão, a CIEP, o maior evento acadêmico e científico da UFPEL, está com um novo prazo para submissão de trabalhos, até o dia 18 deste mês. O envio é realizado por formulário disponível na página da 12ª CIEP. A Semana Integrada, com o tema Educação e Trabalho no Mundo Digital, Aprender a Aprender, será realizada de 9 a 13 de novembro, no Campus Anglo. A CIEP reúne 6 eventos realizados de forma simultânea, os congressos de inovação tecnológica, ensino de graduação, extensão e cultura e iniciação científica, o encontro de pós-graduação e a CIEP Jovem, destinada a estudantes do ensino médio.
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6: Dez horas e 2 minutos.

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11: 11 horas e 7 minutos.

0: Agora na Federal FM, descobrindo a UFPEL em um minuto. 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
1: A UFPEL conta com uma editora e uma livraria próprias que atuam na difusão da produção científica e cultural da instituição. Localizada no centro de Pelotas, a livraria comercializa obras publicadas por docentes e pesquisadores, abrangendo diversas áreas do conhecimento com preços acessíveis. Além dos livros físicos, a editora UFPEL disponibiliza diversos títulos para download gratuito em formato digital, democratizando o acesso à leitura e aos estudos acadêmicos. Este trabalho é coordenado pelo NELU, o Núcleo de Editora, Livraria e Gráfica da Universidade, responsável por avaliar e publicar produções tanto da comunidade acadêmica quanto de autores externos. Além de livros, a livraria oferece a linha UFPEL, com produtos oficiais da marca da instituição. O espaço também funciona como um centro cultural, recebendo eventos, workshops e exposições abertas ao público. Conheça o catálogo completo, as publicações digitais e os produtos disponíveis acessando o site da editora no portal oficial da universidade ou visitando a sede no endereço Rua Benjamin Constante, 1071.
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1: 11 horas e 33 minutos.

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0: 12 horas e 25 minutos.

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1: 12 horas e 54 minutos.

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1: Hora certa, Federal FM.
2: 13:03.
1: Federal FM e a temperatura. Nos estúdios da 107,9, centro de Pelotas.
3: 20 graus.
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4: O Clube de Leitura Ler Mulheres terá o próximo encontro no dia 24 deste mês e a atividade ocorrerá das 18 às 19 horas e 30 minutos na Outro Porto, Rua Benjamin Constant, 701A. A participação é gratuita e aberta à comunidade. Em setembro, com o livro Degola, de Monique Malcher, o clube irá ao norte do Brasil acompanhar uma história de trama e memória. O lar, espaço normalmente relacionado à acolhida, é um lugar de opressão. O título sugere um corte, a ruptura com os abusos. Monique é artista visual, jornalista e antropóloga. Sua obra destaca a violência feminina com foco na memória, na resistência e na sobrevivência.
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Olá, amigos, estamos de volta com mais um Roda Livre, um programa do Clube do Choro de Pelotas. Aqui, música genuína brasileira a partir de agora. E retorna ao Roda Livre novamente o grande instrumentista Hamilton de Holanda. Hoje vamos apresentar o projeto do Hamilton chamado Baile do Almeidinha. Este projeto que acontece sempre no lugar chamado Circo Voador, na Lapa, no Rio de Janeiro, onde as pessoas têm a oportunidade de dançar e se divertir ao som de música instrumental de altíssima qualidade. Com vocês, Hamilton de Holanda e o Baile do Almeidinha.

Roda Livre de hoje vai ficando por aqui. Hoje apresentamos o projeto do Hamilton de Holanda chamado Baile do Almeidinha, onde as pessoas podem dançar ao som de música instrumental de qualidade, como vocês puderam observar. Este projeto que mistura, né, o ritmo do choro com ritmos latino-americanos. Um abraço a todos e até uma próxima oportunidade.

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1: 13 horas e 38 minutos.

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7: 14 horas e 1 minuto.

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5: 14 horas e 30 minutos.

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2: 14 horas e 48 minutos.

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1: 15 horas e 4 minutos.
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1: 15 horas e 16 minutos.

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1: É por conta que tava no slide da intro, aí vocês não vão nos escutar mesmo. Tá, a gente tá escutando, sim, estamos escutando, agora sim. Vai pro ar, ok?

0: esta característica que identifica a equipe de esportes da Rádio Federal FM de Pelotas, no comando do Futebol Show da Federal. Aqui, estádio da Boca do Lobo, de onde falamos direto. Você, a partir de agora, passa a acompanhar com a gente as emoções de mais um papel na vida de todos nós. Aqui do estádio da Boca do Lobo, eu estarei juntamente com o comentarista Gustavo Oliveira, com os repórteres Lucas Maciel e Guilherme Dieter. Você acompanhando com a gente é o Futebol Show da Federal. B.O. na câmera. A câmera apagou? A câmera apagou, cara. A gente tá tendo aí um pequeno problema com a nossa câmera, amigo ligador, no YouTube de Federal em Campo, mas já já a gente deve resolver isso aí. Mas, meu amigo ligado, vamos a partir de agora começar a girar as informações. Vamos girar os destaques da jornada esportiva aqui no Futebol Show. É o futebol da Federal. Já também estamos no ar em todos os agregadores de rádio, no site wp.fepel.edu.br, no site da universidade e também, não menos importante, no 107.9 da Federal FM. Você que está ligado com a gente, grande abraço para você. Vamos então girar as informações, girar os destaques da jornada esportiva. Você que é show, você que é legal, está no ar o Futebol Show da Federal!
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0: É o Futebol Show da Federal, é a jornada esportiva com você. Meu grande abraço para você que nos acompanha. É o Futebol Show. Vamos então já fazer contato com os nossos repórteres. Primeiramente do lado mandante, do lado do lobo. Alô, Guilherme Dieter. Vem pro ar. Como é que está a atmosfera, Áureo Cerulha? Muito boa tarde.
2: Boa tarde, Carlos. Boa tarde, ouvintes da Rádio Federal. Eu estou aqui perto da torcida do Lobo, né? Que ocupa grande parte, a maior parte do estádio mais antigo do país aqui na Boca do Lobo. E, Carlos, o clima é bélico. Se eu pudesse definir uma palavra, eu passei aqui, eu estou aqui perto de onde os goleiros estão aquecendo e os torcedores estão falando umas palavras não de muito afeto ao goleiro que acabou falhando no jogo contra o Apafute, válido pela última rodada, onde o Pelotas estava ganhando, mas o goleiro falhou duas vezes, entregando assim a vitória que estava nas mãos do Lobo. Então, Carlos, o clima aqui é de tensão. Já escutei falando de torcedores que, em caso de derrota, vão invadir o gramado.
0: É, a gente segue com problemas aqui na nossa câmera, mas já já a gente deve retornar com ela. Nós pedimos desculpas desde já. E do lado chavante, o lado chavante que veio em peso também aqui a Boca do Lobo. Alô, Lucas Maciel, vem pro ar. Como é que está a atmosfera do lado chavante? A gente ainda está tentando resolver, mas vamos embora pro jogo, né, minha gente? Eu chamo então ele, né, o nosso comentarista, que é Gustavo Oliveira. Gustavo, muito boa tarde para ti. Eu quero ouvir de você, meu grande Gustavo Oliveira. O que que é um clássico brapel como hoje. Tudo bem, a Boca do Lobo não recebe tão grande público como em outros tempos, mas a gente crê que vai ser um bom clássico, um clássico legal para todo mundo, para as duas equipes. Gustavo Oliveira, muito boa tarde, sempre bom te ter aqui na companhia da Rádio Federal FM.
3: Boa tarde, Carlos, boa tarde ao Guilherme, ao Lucas, ao Felipe conosco na operação e a toda a nossa audiência da Rádio Federal, no YouTube também, no Federal em Campo. Cara, um brapel, digamos assim, que ninguém queria estar vivendo. É um brapel numa série A2 de gauchão. As duas equipes não vivem um grande momento. O Brasil um pouco melhor, mas mesmo assim, na última colocação da classificação, em oitavo lugar, e o Pelotas jogando a sua vida hoje nesse clássico. Um jogo que tem um tempero a mais. Um clássico das duas maiores equipes da cidade, uma das maiores rivalidades do estado, que vai mexer muito. Vai mexer muito porque tem muita coisa em jogo. O Brasil pode praticamente eliminar o Pelotas da competição e o Pelotas pode complicar o Brasil e ainda sobreviver. Então, tem muita coisa em jogo. Os dois treinadores vão ter um grande desafio pela frente, que é conseguir vencer esse clássico. Carlos, muito feliz de estar fazendo essa história. Vamos lá pro gramado.
0: Vai, Marcel! Vamos ouvir! Torcida do Brasil fazendo muita festa. E a torcida do Pelotas não fica atrás, né, Guilherme Dieter?
2: Isso mesmo, Carlos. Eu tô aqui do lado da Força Jovem. Vou botar aqui para escutar um pouquinho os cantos da torcida do Lobão.
0: Fazendo festa também a Força Jovem do Pelotas. No primeiro momento a gente ouve mais a Máfia Chavante, né? Porque tem mais instrumentistas. Mas não quer dizer que a torcida do Pelotas não vem apoiar, né, Gustavo Oliveira?
3: Exatamente, Carlos. No nosso visual nós temos um estádio com um público razoável, né? Pela parte do Pelotas. Vemos ali do lado direito, né, nas cabines, temos mais a torcida organizada, Pelotas ali, pessoas na parte de cima, na arquibancada da nossa frente, também gente aglomerada ali pelo meio, mas ainda um público que eu esperava um pouco mais, eu esperava que neste momento já teria mais pessoas, claro que ainda falta um tempo ainda para começar a partida. Na parte do Brasil temos quase lotação ali na parte destinada para a torcida Chavante, mais um pouco ali pro lado esquerdo ainda tem alguns espaços.
0: Ainda mais que a Brigada Militar ela não liberou todo o espaço da arquibancada visitante.
3: Exatamente. E também acho que reflete muito o momento das duas equipes, né? Um Brasil que vem um pouco mais motivado, vem de uma vitória, vem de um empate também jogando um melhor futebol. E um Pelotas que vem de 5 jogos sem vencer. Então é diferente. Talvez o Brasil, se não tivesse nessa sequência, não teria esse público que está tendo hoje aqui dentro da Boca do Lobo. E o Pelotas com um público um pouco mais humilde, mas também fazendo sua festa, porque está dentro de casa e sabe da importância do clássico de hoje, Carlos.
0: Exatamente, né, Gustavo Oliveira? Lucas Marcel aí embaixo. Ainda não conseguiu alguém? Vai falar com alguém já? O mesmo pra ti, né, Guilherme Dieter?
2: Carlos, não nego que não escutei o que aconteceu. Vou precisar que você me dê uma ajudinha, porque o barulho da torcida tá muito alto aqui onde eu tô.
3: Tá difícil até pra nós, né, Carlos? Há muito barulho no estádio.
0: Exatamente.
3: Tá bem difícil de escutar tudo.
0: Já. Vê se você consegue pegar algum torcedor do Pelotas aí.
2: Claro, claro. Carlos, todos eles estão muito tímidos aqui. Eu vou ver se eu consigo falar aqui rapidinho.
0: O pessoal tá tímido. Ainda mais que é clássico pra pel, né?
2: Eu tô aqui com... Só um segundo, Carlos. Consegui aqui. Tô aqui com...
4: Michel Hidalgo.
0: Só um minutinho.
2: E, Michel, qual é a expectativa para esse jogo de hoje clássico, a gente sabe que as duas equipes estão meio cambaleando no campeonato, mas as duas ainda têm chance de classificação. O que você espera aqui hoje na Boca do Lobo?
4: Sim, eu acredito que sim, apesar dos ânimos dos jogadores Pelotas estarem um pouco abaixo, né, devido aos últimos resultados que a gente vem tendo negativo, mas eu acredito que hoje é uma partida para fazer a virada de chave, que a gente consiga entrar bem concentrado na partida, saindo nas oportunidades boas e a gente consiga o resultado para a gente sair com a vitória hoje e criar uma casca maior no restante da competição e conseguir os pontos que a gente precisa para classificar para a próxima fase.
2: Expectativa de alguém que vai marcar gol na partida de hoje?
4: Eu acredito muito no Hermel. Ele chegou, apesar de na estreia dele ele ter perdido um pênalti, ele é um jogador muito insistente na ponta esquerda, ele é rápido, ele é habilidoso. Eu acredito que ele vai conseguir construir jogada e eu tô confiante que o Brandão hoje vai conseguir fazer o dele e vai voltar a balançar as redes e vai nos ajudar muito ainda.
2: É isso, muito obrigado, torcedor, que nos deu um momento aqui para uma palavrinha. Tá aí, Carlos, opinião de uma parte da torcida do Pelotas para esse grande clássico de hoje.
0: Alô, Lucas Marcel!

0: Perfeito, Marcel, perfeito, Guilherme, perfeito, amigo ligado. Lembrando a você que você pode mandar o seu recado lá no nosso chat do YouTube de Federal em Campo. Já já vou mandar uns abraços aqui. São 15 horas mais 42 minutos, você acompanhando com a gente. É o Futebol Show da Federal. O último papel que a Federal FM transmitiu foi no dia 17 de março de 2019. Hoje, mais de 7 anos depois, quase 7 anos depois, a Federal FM volta para contar essa história com o Federal em Campo, né, Gustavo Oliveira?
1: Exatamente, Carlos. De fazer parte dessa equipe, desse time. Somos novos, né, digamos assim, nesse meio. O Carlinho já tem um pouco mais de experiência na narração, o Guilherme também como comentarista e agora como repórter, mas estamos tendo essas primeiras experiências e logo nessa nossa segunda partida a gente conseguir transmitir um papel é algo emocionante, algo que realmente vai marcar as nossas carreiras aí futuras como jornalista. Muito feliz. Carlos, um papel também que as duas equipes vão ter que se superar porque perderam jogadores importantes, né? O Strite recebeu o terceiro cartão amarelo e não joga pelo lado do Chavante. E o Jean Roberto foi expulso na última partida do Pelotas contra a Pafute, depois do final do jogo. E também desfalca a equipe Aurélio Cerulha. Vai ser duas perdas. O Jean Roberto no último jogo não começou como titular, mas antes vinha sendo. Então vamos ver o que o Alessandro Telles aí vai escalar pro Pelotas, o que ele vai colocar em campo, como é que vai ser a tática do Pelotas nessa partida, se vai se jogar para cima. Um Brasil que vem jogando numa linha de três, né, que tá bem consistente, já vem dois jogos aí sem sofrer gols. E, cara, ansioso, tem tudo para ser um clássico muito brigado, muito disputado. Esperamos sim com gols, né, Carlos?
0: Eu também espero, né, porque eu tô aqui para fazer isso.
1: O 0x0
0: é dose para narrador. Já já então vão entrar ali as equipes. Aqui do lado direito das cabines de imprensa, nós vemos ali as crianças, né, os torcedores mirins do Pelotas. Vão entrar com os jogadores, correto, Guilherme?
2: Correto, Carlos. Aqui já se movimentando perto de onde saem os jogadores do Pelotas do túnel. Estão as crianças que vão entrar junto deles nessa partida de hoje. E eu queria comentar que um pouco antes a torcida aqui da UPP, Unidos por uma Paixão, e a Força Jovem estavam pulando bastante, apoiando o seu time, mesmo que nessa fase um pouco mais complicada. Nunca deixa de apoiar o seu clube do coração.
0: A gente vê também aqui na central das cabines de imprensa, ali junto com a UPP, Orgulho-me de ser Áureo Cerulho. Uma das primeiras estrofes aí do hino do Lobo. Enquanto isso, a torcida do Brasil veio com quem aí de torcida organizada, Marcel?

0: Aí os detalhes com o repórter Lucas Maciel. Já vou mandar uns abraços aqui. Abração pro Júlio Gemiak, nosso designer, tá nos ouvindo.
1: O homem,
0: aqui
1: o homem.
0: Pelo YouTube. Tinha que ser o homem, né? Se ele não tivesse aí, a gente também não estaria aqui.
1: Já tá tudo sem capa os vídeos, já tá tudo feio na divulgação.
0: É, não, mas a gente tem ele aí pra fazer. Nathalie Bonoff também tava no aguardo da transmissão começar. Abraço também pra Francineide Santos, tava aguardando o início da transmissão. Abraço pro meu amigo Michel lá do bairro Arial, ele que tá nos escutando também aqui pelo YouTube. Lembrando, você pode escutar a gente pelo YouTube, pelos agregadores de rádio, pelo 107.9 do seu rádio. Meu grande abraço pra você, é Carlos Xavier, abraça a audiência inteira da Rádio Federal nesse futebol, nessa tarde de futebol. Lembrando, lembrando que o Projeto Federal em Campo é um projeto de extensão do curso de jornalismo da Universidade Federal de Pelotas, que tem como coordenadores a professora Márcia Dresch e o professor Ricardo Figenbaum.
1: Torcida do Pelotas entrando um pouco mais ali agora, Carlos.
0: Exato, são 15 horas e 47 minutos.
1: Aquele momento do torcedor, né? Curtir aquele pré-jogo, uma conversinha, um churrasquinho, tomar uma gelada e aí quando tiver perto da hora entra, né? O pessoal não é muito de ficar dentro do estádio esperando. Eu sou o contrário, Carlos, eu não sei como é que tu é, mas eu gosto de chegar cedo, de pegar um bom lugar pra assistir a partida.
0: Pegar aquele bom lugar?
1: Eu não sou do pré-jogo, da resenha antes. É que eu fico muito nervoso, assim, fico nervoso antes das partidas.
0: Lucas Maciel, consegue nos ouvir? Alô, Maciel? Também te escutamos aqui, calma aí, me dá um minutinho. Vai falando aí, Marcel, até o momento tá fazendo festa ainda a equipe do Brasil.

0: As equipes ainda não saíram do túnel. Isso me dá tempo para dar tempo pro tempo. Vamos então escalando, conferindo. Eu quero ouvir de você como vem o Lobo da Avenida, como vem a escalação do Sport Clube Pelotas.
1: Os 11 iniciais do treinador Alessandro Telles, vem com o número 1, Medina. 2, Lucas Ian. 3, Michel Benek. 4, Jeder. 6, Fabinho. 5, e capitão, Lucas Huck. 8, artilheiro da equipe, Vitor Oliveira. 10, Mauri. 7, para Gustavo Hermel. 11, Jefferson. E 9, Brandão.
0: Aí o técnico Alessandro Telles, já tá aí na sua tela, você que tá no YouTube. Alô, Lucas Maciel, eu quero ouvir de você como vem o índio para este brapel, para mais um brapel na vida de todos nós. Alô, Lucas Maciel, a escalação chavante. Teve aí um pequeno, estamos tendo uma pequena interferência aí com o Lucas Maciel. Vai contigo, Maciel. Pode voltar.

É, de novo aqui o Lucas Maciel tá tendo algum problema. Confirmando aí só o banco, Maciel.

0: Banco do Brasil, Carlos, que tem o Welder, né? Podendo fazer a sua estreia. Contratação nova do Brasil, de experiência, jogou no Caxias, Guarani de Bagé, Confiança. É um cara que vem para agregar no ataque chavante. Veremos, talvez faça a sua estreia aí no jogo de hoje contra o Pelotas, logo num clássico.
1: Exatamente. E agora começam as provocações, as palavras de carinho entre torcidas, Gustavo Oliveira. Isso que é bater.
0: É. Clássico não tem muito como escapar, né, Carlinhos? É melhor a gente vai ficar falando assim por cima para nossa audiência não escutar muito. Mas é, os xingamentos é meio que...
2: Carlos!
1: Diga!
2: Tem uma informação, duas informações muito interessantes para ser repassada para o nosso ouvinte, que é: o Brasil não ganha um clássico na Boca do Lobo desde 2011. Então fazem aproximadamente 15, 16 anos que o lado chavante da cidade não conhece uma vitória aqui no estádio da Boca do Lobo. São 10 jogos com 3 vitórias do Pelotas e 7 empates. Mas, em contraparte, desde 2020 tivemos 5 jogos, uma vitória do Brasil e 4 empates. Então o Pelotas não sabe o que é vencer um clássico há 6 anos. Então tudo para esse jogo de hoje promete ser uma partida muito importante para a história desse clássico.
1: A gente ainda está tentando resolver o problema lá com o nosso querido Lucas Maciel. Não. Escuta, Maciel. Vamos lá. Aí a entrada, primeiramente, do Grêmio Esportivo Brasil. Eles trazendo ali a bandeira do Rio Grande do Sul. Vamos embora pro jogo, amigo ligado, você acompanhando com a gente. Já eu quero ouvir o detalhe dos nossos repórteres. Ali já chegando na filinha. Lembrando a você, a arbitragem é FIFA hoje, hein, Gustavo Oliveira?
0: Pro Brapel não podia ser diferente, né, Carlinhos? Tinha que vir árbitro FIFA porque Brapel...
1: É Brapel.
0: É Brapel. Não tem como escapar. Tem que ter um árbitro com um pulso firme. Né, a Série A2, que vem sendo utilizada como teste,

0: para muitos árbitros, hoje vem com um cara conhecido.
1: Só Rafael Rodrigo Klein, assistente número 1, Juarez de Melo Júnior, segundo assistente Luciano Melo e o quarto árbitro, só o filho do homem, filho de Leandro Voaden. No momento que o Pelotas vai pro gramado, Guilherme.
2: Carlos, a equipe do Pelotas entrou no gramado e entrou sobre festa dos torcedores, mesmo com o time em uma fase não muito boa. A torcida não deixa de apoiar, soltaram aquelas tintas coloridas nas cores do clube, amarelo e azul. Então, o clima aqui é de festa para esse grande clássico Brapel que nos aguarda nessa tarde de hoje.
1: Muito bem. Muita fumaça. Agora ali as duas filhinhas prontas para adentrar o campo de jogo. E você vem com a gente ao Futebol Show da Federal. Aí agora a comemoração da torcida do Brasil. Alô, Guilherme. Marcel. A gente tá tendo um probleminha de novo com o Lucas Marcel.
2: Eu vou daqui, Carlos.
1: Vai contigo, Guilherme.
2: Eu tô aqui perto, de frente pra torcida Chavante. Gritam bastante, fazem festa, pulam, exibem bandeirões da máfia Chavante, uma das torcidas organizadas do lado rubro-negro da cidade. Então, mais fumaças também agora, dessa vez, da cor vermelha. Então, Carlos, as duas torcidas fazem muita festa pra esse jogaço de tarde. Da tarde de hoje, do Galo Série A2, válido pela 13ª rodada.
1: Não escuto. Alô? Oi, Marcial. Dino. Aí os detalhes com o Lucas Marcel, lembrando aí que 5 já atuaram no clássico. Equipes já perfiladas para a execução do hino rio-grandense, muita fumaça, hein, Guilherme?
2: Muita, Carlos, de ambas as equipes, tá? A principal parte que vem está com muito vento na cidade de hoje, também um clima nublado. A fumaça tá vindo toda da torcida da equipe do Chavante, do lado esquerdo das cabines de transmissão, para o lado direito. Mas, pela densidade, não tende a atrapalhar a visão dos atletas dentro de campo.
0: É, o problema que não teve foi ficar a fumaça no campo, né? O vento está muito forte, então dissipou bem rápido essa fumaça das duas equipes aí.
1: Muito bem. E agora a comemoração, o bandeirão da Comando Rubro Negro. A torcida do Pelotas também comemora bastante. Meu grande abraço para você que está acompanhando a gente. Mande seu recado, torcedor. Agora ali aquela foto oficial. Já a equipe do Pelotas também vai tirar as somas. Por enquanto, aquecimento aí embaixo. Já o Gustavo Oliveira, eu quero ouvir de Gustavo Oliveira. Meu grande Gustavo Oliveira. É mais um clássico na vida de todos nós. Brapel 370. No total, contando amistosos, 420. 430. E a gente vê que não é tanto público por conta dos valores dos ingressos, a gente sabe muito bem. Mas a torcida Chavante fez a sua parte, a torcida do Lobo dá pra ver também que fez a sua. E a gente espera um grande jogo. É isso, Gustavo Oliveira?
0: Exatamente, Carlos. Essa citação dos ingressos tua foi muito importante, porque os ingressos a inteira, né, por R$100, complica mesmo. A gente sabe das situações dos clubes, que eles precisam fazer renda, são clubes que vivem momentos difíceis. O Brasil tem a função da SAF, que ainda não está bem regularizada. O Pelotas busca ainda uma SAF, está num momento complicado também financeiramente. Fez algumas promoções, né, promoções para as mulheres, fez ingressos promocionais para os sócios. mas mesmo assim é um público bem abaixo do que se espera para um Brapel, que é um jogo que move a cidade inteira. A cidade parece que amanheceu diferente, né? É um clima... Claro que tem aquele negócio de clima hostil, que a gente, né, não gosta que seja assim, que tenha briga, que tenha confusão. Já tivemos algumas imagens ruins nesse início de dia, assim, mas esperamos que dentro de campo seja tudo bem jogado.
1: Vai inverter, Maciel! Vai inverter, Guilherme!
2: Isso mesmo, Carlos, as equipes vão inverter de lado de ataque. O Brasil vai começar defendendo do lado direito das cabines de transmissão, enquanto o Pelotas defende do lado esquerdo.
1: Perfeito! À esquerda do seu rádio, a equipe do Lobo! À direita do seu rádio, a equipe do Brasil! Vai começando para você ligado ao Futebol Show da Federal! E agora, o top de tudo e mais um pouco!
0: Carlos, uma coisa que a segurança tem que cuidar, essas bombas estão sendo jogadas, já é a terceira, quarta bomba que é jogada dentro de campo, né? E aí o Brasil ele vai atacar pro lado da sua torcida, mas o goleiro e a defesa vai ficar pro lado da torcida do Pelotas, né? A segurança tem que tomar cuidado com isso. A bomba chega perto dos jogadores ali, principalmente dos goleiros.
1: Os repórteres ali também.
0: Exato, os repórteres também.
1: A saída pertence ao rubro-negro para o primeiro tempo. Vai começar para você ligado. Você acompanhando com a gente, o Futebol Show é aqui na Federal. Ali o árbitro do jogo conferindo os últimos conformes. Vai começar o maior clássico do interior do Rio Grande do Sul. E você acompanhando tudo aqui no 107.9. Ajusta o seu cronômetro, vou ajustar o meu e você vai acompanhar. Bola rolando aqui no Futebol Show da Federal!

0: Falta que vai sendo cobrada ali pelo camisa de número 10. Ele que é o Garré. Olha o que o torcedor falou no pré-jornada do Garré. Garré! Cruzamento, jogou direto na área, a bola vem tocada de cabeça, corta a zaga do Pelotas, tentou ligar o Brandão, não conseguiu, a bola volta para a equipe do Brasil no chutão, tentou botar no chão a equipe do Brasil, a bola vai saindo lateral, lateral é para o Pelotas, Guilherme.
1: É lateral para a equipe do Lobo, no campo de defesa, a bola vai ser jogada direta para o campo de ataque, o Pelotas está tentando essas ligações diretas da linha de defesa para os seus atacantes.
0: Chutou pra frente, vem o toque de cabeça, a bola vem passando ali pela equipe do Pelotas. Tentou botar no chão ali pra Gustavo Hermel, tentou segurar, foi marcado por dois, tira de lá, ataca Chavante. Ela vai voltando pra frente, começa, a bola vai saindo pela linha de lado, lateral para o Lobo. Lateral para a equipe do Lobo. Você mandando seu recado, você mandando seu pitaco aqui na nossa transmissão, já eu quero dar uma lidinha nos comentários. Toca de cabeça, a bola vem no chão, tentou voltar a bola na meia. Recupera aí a equipe do Pelotas. Você acompanhando com a gente, vem chegando a equipe do Brasil, campo de ataque, a bola vem tocada, tira daí na boca do Pudim, tentou puxar na meia esquerda, e essa bola ficou só ali, pela lateral, lateral aí, ó, Marcel. Vamos para o jogo, você acompanhando com a gente. Você acompanhando com a gente, você acompanhando o Futebol Show aqui na Federal. Acho que agora deve aparecer aí o sinal do Lucas Marcel. Bota no chão aí a zaga, a equipe do Pelotas. Eu tô botando a ponta, bola com o Gustavo Vermel. Essa bola vai saindo pela linha de lado. A gente teve um pequeno contratempo porque o canal do Marcel tava mutado nesse pré-jornada, amigos ligados. Mas é aquilo, né? Coisas e coisas da nossa operação técnica.
2: Exatamente, Carlos.
0: Gustavo Oliveira.
2: É, somos meros mortais, Carlinho. Somos meros estudantes fazendo um joguinho aqui. Só que é um brapel.
0: É, eu, tu, o nosso Felipe Bergman, que tá aqui. Lá embaixo os nossos repórteres, o Felipe Couto.
2: Estamos tentando, pedimos desculpas.
0: E vem Brasil, bola tocada, Andrei domina, ele vem carregando o Brasil para a marcação, a bola vem tocando de cabeça, a bola vai saindo pela linha de fundo, o que é que ele marcou aí, o Lucas Marcel?
3: Lateral para o Brasil.
0: Lateral Chavante. Lateral Chavante. Lateral vai ser para
3: o Brasil. E agora o jogador do Pelotas, ele acabou cuspindo, aparentemente, ele fez alguma coisa ali com o jogador do Brasil.
0: Ih, rapaz, o Cato já quer entornar logo de cara, ô Gustavo Oliveira.
2: É, Carlos, começou a confusão, a bola para.
0: Bora pro jogo, temos aí 6 minutos e meio. Lateral já cobrado, tentou na entrada da área, a bola voltou, tenta puxar ali na meia, Brandão foi derrubado, o juiz mandou seguir o jogo, agora sim vai parar. Agora o jogo vai parar e o pessoal do Pelotas ficou na bronca. Ficou na bronca porque queria uma falta antes e agora jogada pra cima, jogada pra baixo. O pessoal do Brasil tá querendo dar aquela retardada na cobrança de falta. O Klein fala que não vai admitir isso. Mas o jogo até o momento tá andando. Temos aí quase 7 minutos, agora 7 minutos no meu cronômetro. Essa etapa inicial é o primeiro tempo de jogo. O Futebol Show é aqui na Federal. Repõe a bola em jogo na ponta, equipe do Pelotas. Campo de defesa, Jeder. Ele vem dominando, vem trazendo, toca a bola para trás. É a bola com Michel Benek. Michel Benek vai dominando, tentou jogar para frente, não conseguiu. Bate no chão a zaga, tenta puxar na meia direita, derrubado. Falta nele. Falta nele, Guilherme. Falta para a equipe do Brasil, na verdade, Lucas Marcel.
3: Falta para a equipe do Brasil na primeira oportunidade que o Pelotas estava com a bola no balão de ataque. E agora segue o jogo novamente.
0: É para valer jogo na ponta, equipe do Brasil. Campo de ataque, vem carregando o bala, equipe do Brasil. Tentou ligar o Garré, Garré tentou segurar ali na letra. Ele tentou jogar de letra dentro da área. Mas o zagueiro do Pelotas estava bem postado. Pata no chão, tenta voltar na ponta esquerda. Vem carregando o bala, equipe do Pelotas. Já tira de lá a zaga, vai tentando ligar o Brandão. Só que não tem ninguém de amarelo aqui. Do outro lado, só tem o goleirão Carlos Eduardo. Que vai esperar pacientemente, com toda a paciência do mundo, a bola sair. Mas até o momento, 8 minutos, Gustavo Oliveira.
2: Carlinhos, um jogo onde o Brasil tenta botar essa bola um pouco mais no chão, tenta ser um pouco mais incisivo, Pelotas jogando muito naquela ligação direta que vinha sendo nas últimas partidas. O Brasil segue aquela linha de três, dessa vez com o Vitor Becker no meio, o Dumas caindo pela esquerda e o Mancha pela direita.
0: E vem o Pelotas, tocada de bola pelo meio, errou o passe, a bola vem para aqui pro Brasil, opa! Tá em pé a bandeira do lado de cá, Lucas Maciel.
3: Tá em pé, o Pelotas tentava o ataque pelo lado esquerdo, mas marcado impedimento, um jogo já com 13 impedimentos marcados, né?
0: Muito bem, vamos chegar aqui a quase 9 minutos, etapa inicial de jogo, é o Brapel pra você, e Brapel, agora o jogo parado, Gustavo Hermel no chão, e o primeiro do jogo aí, Guilherme!
1: Carlos, amarelo para me parece o número 8, Venício, da equipe do Brasil, pegou o número 8, Vitor Oliveira, na região central do gramado, falta.
0: Alô, torcedor, aumente o volume do seu rádio e confira com a gente aqui na Federal FM, a hora certa! Horas mais 10 minutos no horário de Brasília. Você acompanhou com a gente 4 horas e 10 minutos dessa tarde de sábado aqui na Boca do Lobo. E atenção, torcedor, não pare no tempo porque o tempo não para. No kick da bola branca, você vai acompanhando com a gente. Eu vou girando aqui na Federal, o tempo e o placar no futebol, torcida gaúcha. Girando e conferindo. O sinal eletrônico marca que nós temos 10 minutos. Eu disse 10 minutos, falei, repito, 10 minutos desta etapa inicial de jogo. Primeiro tempo aqui no estádio da Boca do Lobo. Tem falta a equipe do Brasil, mas Lucas Maciel, o Brasil por enquanto tem. Zero. E vem o Brasil. Bola tocada pela B. Voltou para trás, a bola sobrou, agarrou. Bola vai para fora. Bola pela
3: linha. É escanteio para o Brasil, Carlos.
0: Escanteio para o Brasil.
3: Os jogadores tentaram pedir um pênalti ali e aparentemente não foi nada.
0: Muito bem. Por enquanto, Brasil zero. Guilherme Dítero, Pelotas.
1: Também tem zero.
0: 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Escanteio para o Chavante, quem é que está lá na bola? É o Vinícius ou o Borbeck, um dos dois.
3: É o Andrei.
0: Jogou no bolo de aro, toque 20 de cabeça. Tira de lado a primeira trave, a bola volta para a equipe do Chavante, que vem para o campo de ataque, voltou a bola para trás. Recupera a equipe do Pelotas no carrinho. Recupera, boa saída, a bola vem por baixo, Vitor Oliveira. Opa, foi derrubado o juiz. Só mandou assim, que agora sim o jogo parado. E agora a confusãozinha ali, porque o Brasil... Desde o início do jogo, tá naquilo de não deixar o Pelotas cobrar falta rápida nenhuma, Gustavo Oliveira.
2: Exatamente. O Brasil, como tá sendo um pouco mais incisivo, tá jogando um pouco mais no campo do Pelotas, o Pelotas tenta armar o contra-ataque. O Brasil não deixa eles passar da intermediária, acaba derrubando, fazendo a falta, já tem um amarelo. Tem que tomar cuidado com isso, para não ter o jogador expulso aí no último homem.
0: Reposição de bola para a equipe do Brasil ali no campo defensivo com o Carlos Eduardo. Tiro de meta que vai ser cobrado. São os primeiros movimentos, os primeiros 12 minutos agora desta etapa inicial. É o Brapel, é o clássico Brapel. Bota no chão, recomeça a bola aqui pro Pelotas. Bola na ponta, tentou ligar o Jefferson, não conseguiu, bater na marcação. Tentou novamente pro Jefferson. O juizão tá marcando a lateral. Lateral para o Brasil. Lateral pro Brasil, vai ser cobrado ali pelo camisa de número 11. O número 11 que é o Sony. Sony Anderson. Eu conheci a Tony Anderson, mas Sony Anderson é a primeira que eu vejo. Bota no chão aí a zaga do Pelotas, que já vem para o campo de ataque. Tentou a bola ligada com o Brandão, a bola batida na marcação, a ligação era para o Jefferson, não conseguiu, a bola volta para trás. Recomeça a bola aqui para o Pelotas, que vem para o campo de ataque, botou na ponta, a bola ficou para trás, tentou jogar na meia esquerda, batida também na marcação. E vem para o campo de ataque, enfiada de bola no Jefferson, a bola vai saindo pela linha de lado. Errou um pouco. Alô, Gustavo Oliveira.
2: Carlos, só tu falou do Sony. O pai dele provavelmente era fã da marca, né? Pra dar esse
0: só
2: nome.
0: Só pode!
2: Pra dar esse nome pro filho.
0: Sony Anderson, conhecia Lucas Maciel?
3: Não conhecia, Tony Anderson. Tony Anderson somente, né? Mas Sony é a primeira vez.
0: Lateral aí pra equipe do Brasil fazendo a cobrança. Toca de cabeça dela, a bola vai picando ali pelo lado esquerdo. Picou, mas picou pro lado de fora. Lateral novamente pro Brasil. 13 minutos, etapa inicial. Clássico Brapel, amigo torcedor. O último que a Rádio Federal transmitiu foi em 2019. E 7 anos depois, praticamente. Quase 8 anos depois. A Rádio Federal volta ao Brapel. O quão significa isso pra gente, torcedor? Mas significa mais pra você, porque você tem mais opção. Porque o Futebol Show é aqui na Federal. Bota no chão a zaga aí da equipe do Brasil. Tentou chegar no ataque, tentou ligar o carrinho, não conseguiu. A bola volta pra trás, aí começa a bola aqui pro Pelotas ali no campo ofensivo. Tentou jogar pra frente, a bola ficou. Tenta botar no chão ali com o Brandão, não conseguiu. O Jefferson tá fazendo a função de meia ala aqui, mas ele tava... Aqui na relação que entregaram pra gente, ele tava como meia. Só que ele tá fazendo a função de meia ala pela ponta direita, né, ô Gustavo Oliveira?
2: Exatamente, Carlos. Carlos, uma coisa que me chama atenção na partida é que a bola não rola, né? Os jogadores, eles não tentam jogar por baixo, é muito chutão, é muito lançamento. É, os jogadores parece que têm medo de jogar a bola. A bola chega do pé deles, eles dão a bica pra onde o nariz tá apontando. É um jogo bem feio de assistir até agora.
0: Lateral para a equipe do Pelotas fazendo a cobrança, vamos embora para o jogo, amigo torcedor. Mande seu recado, torcedor, já vou dar mais umas lidas aqui em alguns recados, aqui na nossa transmissão. Bota no chão, a bola vai saindo pela linha de lado, lateral vai para a equipe chavante. São 14, quase 15, etapa complementar, etapa inicial de jogo. Já eu quero ler uns recadinhos aí. Tá botando no chão aí a zaga da equipe do Pelotas. Recupera a bola com o Brandão, Brandão domina. Recupera, na verdade não é o Brandão, é o Jeder, o número 4. Ele que vem carregando aí o sinal eletrônico indicando que nós chegamos a 15 minutos. Etapa de ataque, vem chegando a equipe do Pelotas, tentou cruzar ali na ponta onde estava o Gustavo Hermel, mas não achou ninguém, só achou o goleirão Carlos Eduardo Guilherme Dieter.
1: É, Carlos, o Pelotas, outra bomba jogada dentro de campo, tá?
0: Mais uma bomba
1: jogada. O Pelotas tenta essas ligações diretas ou cruzamentos, não tá funcionando até agora, tá?
0: E vem o Brasil, tentando jogar na ponta esquerda, a bola volta pra equipe do Pelotas, que vem para o campo de ataque e tenta chegar. Mais uma bomba foi jogada ali do outro lado. Isso aí vai dar um problema depois, hein?
2: Carlos, não é possível que a segurança não...
0: Não viu ainda.
2: Interferir nessas coisas. É, vai ser o que? Vai ser até acertar alguém e machucar alguma pessoa?
0: Pô, por favor, né, dona... Aos amigos aí da segurança que estiverem ouvindo a Federal FM. Aos amigos da Brigada Militar, né?
2: Exato.
0: Ah, por favor, né, gente? Tudo bem soltar bomba no pré-jogo, fazer aquela festa que todo mundo gosta, mas dentro do campo não. Dentro do campo não. 16. Bota no chão aí a zaga. Recupera o Pelotas. Tem o Brandão pra jogar. Vai lá pro Jefferson. Esticou na meia esquerda. A bola volta pra equipe do Pelotas. Já tomou ali o André que vem para o campo de ataque. Boa saída. A bola vem por baixo. Tira daí na boca do Pudim. Já ia saindo o Guilherme Medina. Bola saiu pela linha de lado. Aí Lucas Maciel. É lateral pro Chavante.
3: Lateral para o Chavante. Sony Anderson irá cobrar. E o... Seguimos.
0: Sony Anderson, bota no chão. Andrei, volta a bola pra trás. Ainda Sony Anderson, por dentro. Ele tenta tocar a bola na ponta esquerda, tentou jogar pra frente. Tomou carrinho, a equipe do Pelotas, a bola vai saindo pela linha de lado. O Bandeira tá marcando o lateral pra equipe do Lobo.
3: Mais uma. Seguem as bombas.
0: Mais uma. Vou ter que botar aqui na transmissão do YouTube o contador de quantas bombas já foram.
2: Tá perto da décima, Carlos.
0: Ô, Guilherme.
1: Só pra constar, já foram duas bombas vindo da UPP, a Unidos pro Paixão, e a outra veio da Força Jovem.
0: Isso aí vai dar problema depois. E não vai adiantar falar que não avisou. Agora o árbitro...
1: O jogo tá parado, tá? Rafael Klein tá falando com os representantes das equipes dentro de campo. Ó,
0: Vitor
1: Oliveira, o Lucas Huck, o capitão da equipe do Pelotas, tá pedindo pra Unidos por uma Paixão acalmar com as bombas e pararem de jogar isso dentro de gramado.
0: Até porque isso pode render até uma punição pro Pelotas daqui a um tempo. 18 minutos. Bola reposta aí pra equipe do Pelotas. Tentou botar no chão, a bola volta pra trás. Toca de cabeça nela. Tenta puxar na ponta esquerda, tem o Jefferson, a bola voltou. Tenta puxar na ponta, a bola ainda fica por aqui pro Pelotas, tentou, bateu na marcação. E o juizão tá dando lateral. Lateral para o Chavante Pelotense fazendo cobrança. Praticamente aqui na nossa visão das cabines de rádio. Agora ali o árbitro vai mandar voltar um pouquinho para trás. Mas são 18 minutos desta etapa inicial. Bota no chão, a bola volta para trás, aí começa a bola aqui pro Pelotas, que vem para o campo de ataque. Vem carregando a bola, bola agora com o Vitor Oliveira, tentou ligar com o Mauri, Mauri tentou com o Jefferson, não conseguiu, a bola vem para Gustavo Hermel, bota no chão, a bola vem na meia, Mauri, marcado por dois, consegue fazer o passe, a bola vem tocada, tentou ligar aqui na ponta o Mauri, e aí esticou muita coisa para pouca gente. Reposição de bola ali pro Carlos Eduardo, reposição de bola pro Brasil, o Guilherme Dieter. Até o momento o Pelotas tentando ao ataque, mas não tá conseguindo.
1: É isso mesmo, Carlos, esse último passe tá sendo muito defeituoso, não consegue realmente chegar a bola no pé de um jogador para a finalização. Vem a bola com o Brasil pela ponta direita.
0: Muito bem. Reposição de bola aqui para a equipe do Brasil, tentou de ligar aqui na ponta aqui para o Pelotas, mas aí muito forte vai ficar só com o lateral vai para o chão de Pelotas. Alô, torcedor, aumente o volume do seu rádio e confira aqui com a gente na Federal a hora certa. 16 horas mais 20 minutos no horário de Brasília, 4h20 da tarde, aqui na capital do Doce, em Pelotas. 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No kick da bola branca, no giro dos ponteiros, você acompanhando com a gente. E a Federal vai girando para você o tempo e placar do futebol.
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0: Girando e conferindo, aqui no estádio da Boca do Lobo, cravados 20 minutos, eu disse 20 minutos, falo e repito, etapa inicial de jogo, por enquanto ninguém é de ninguém, mesma coisa que Maria plantou na horta, 0-0, mas vem com o Pelotas, tentando puxar aqui na ponta, conseguiu jogar na frente, atenção, tem um cruzamento para a área, bateu na marcação, recomeça a bola da equipe do Brasil. Já tenta puxar a equipe do Pelotas, a bola volta ali na meia com a equipe do Brasil, bola com Dumas. Dumas tentou ligar na ponta esquerda, conseguiu tocar pra frente, foi derrubado, reclamou de falta, o juizão marcou agora, Lucas Maciel.
3: Marcou falta para a equipe do Pelotas na saída ali do jogador do Brasil, que será cobrada rapidamente, porque o Pelotas tem pressa, né? O Pelotas precisa dessa vitória. E somente os 3 pontos interessam para a sequência da competição, para não ser eliminado já nesse jogo.
0: Vem para o campo de ataque, a equipe do Pelotas tentou a ligação direta, a bola saiu pela lateral, mas teve desvio, segundo a arbitragem. São 21 jogadas, etapa inicial de jogo, ninguém é de ninguém. 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Lateral cobrado na área, a bola vem tocada de cabeça, volta a bola pro Pelotas, que vem com o Vitor Oliveira, ele foi puxado, juizão mandou seguir, toca a bola para lateral para a equipe do Lobo, lateral para o Pelotas, que tenta chegar ao campo de ataque de qualquer maneira, vão chegar à metade deste primeiro tempo, a primeira metade do jogo, primeiro quarto do jogo, praticamente deste primeiro tempo, jogo parado, tem lateral o Brasil. Mas até o momento, Gustavo Oliveira, temos 21 minutos e meio desta etapa inicial. O que você vê aí nesse clássico Brapel 370?
2: Carlos, um clássico parelho, por enquanto, poucas oportunidades de gol, focado nesse meio campo. Um Pelotas que depois dos 10 minutos começou a rondar agora mais o campo do Brasil. O Brasil com um pouco de dificuldade, né? Desarma o Pelotas perto da sua área, só que começa a rifar a bola. Dá balão pra frente, a bola volta pro Pelotas, fica nesse vai e vem aí da equipe do Pelotas. O Brasil tem que começar a controlar mais esse meio campo, tentar sair jogando. E o Pelotas tem que seguir assim. Claro que o Brandão, ele fica muito cercado, né? São 3 zagueiros, 3 defensores do Brasil contra ele sozinho, então é um pouco difícil dele conseguir fazer alguma coisa. Os pontas que estão trazendo um pouco de dificuldade, né? Talvez o Gustavo Hermel aqui pela ponta direita contra o Sonny Anderson, que é mais um ponto, um ala, não tem aquele cacuete de marcador, talvez seja uma chave pro Pelotas.
0: Muito bem. Reposta a bola em jogo ali pela equipe do Pelotas. Tinha um jogador do Brasil caído, mas já se levantou. Já o Lucas Maciel confirma pra gente. Campo de ataque, vem chegando a equipe do Pelotas, bola com o Brandão. Brandão tentou botar no chão, não conseguiu. A bola volta para a equipe do Brasil, que vem para o campo de ataque, tentou um chutão para frente. A bola vem tocada, vai saindo pela ponta. Recomeça a equipe do Pelotas, ali pelo lado. Bola com o Vitor Oliveira, tentou ligar com o Maurinho, não conseguiu. Retomada de bola com o Dumas. Dumas que vem dominando, vem trazendo, recupera a bola. A equipe do Pelotas ali no campo defensivo, já tem o chutão para frente. O Jefferson tentou ligar e não conseguiu. Quem é que tava caído ali aquela hora? Você conseguiu identificar, Lucas Maciel?
3: Não consegui identificar daqui, Carlos.
0: Corre a bola em jogo ali, a equipe do...
1: Carlos, era o Garré no chão.
0: Era o Garré. E agora, o Júlio...
1: Opa, eita! Choque. Garré de novo no chão.
0: Eita, é o Lucas Maciel.
3: É isso aí, o jogador do Brasil pediu a falta no, em cima do Sony Anderson e logo após o Garré quis devolver, né? E agora, vamos ver como é que está a bolinha, aquele famoso, né? Aquela briga dos jogadores.
0: Aquele bolinho famoso, como sempre tem, mas ainda não saiu pauleira, né? Que é o que a gente espera que não saia aqui no Brapel.
1: Carlos!
0: Diga, isso, Guilherme!
1: Só uma informação aqui da beira de campo. Enquanto estava ocorrendo essa conversa entre os jogadores das equipes, o Alessandro Telles chamou o 9 Brandão aqui de canto, na linha lateral, para passar instruções de como ele quer que ele se posicione para furar essa linha de defesa da equipe do Brasil.
0: Vamos lá, repõe a bola em jogo, a equipe do Pelotas, chutão, tentou ligar Brandão, não conseguiu. A bola volta para a equipe do Lobo. Campo de ataque, dominou a bola, Vitor Oliveira tentou ligar, Lucas Riano, conseguiu. A bola volta para a equipe do Pelotas, tentou tirar a equipe do Brasil, ainda fica com a equipe do Lobo. Campo de ataque, domina, a bola batida na marcação, era o número 2 ali, o Lucas Guian pediu toque no braço e agora levou a torcida do Pelotas aqui à nossa frente, aqui nas sociais, estamos nas cabines de imprensa. Pediu imediatamente que a bola tocou o corpo ali do jogador da equipe do Brasil, imediatamente pediu toque no braço, Gustavo Oliveira.
2: Exatamente, Carlos. A torcida tá atenta e é boa oportunidade pro Pelotas botar essa bola na área. Não tá dando pra chegar com a bola no chão, né? Talvez a bola aérea seja a arma do Pelotas e do Brasil também nesse jogo.
0: O eletrônico para Centro de Letras e Comunicação da UFPEL acaba de informar 25 desta etapa inicial. Gustavo Hermel na bola, um homem só na barragem humana do Brasil. Vamos embora pro jogo, obrigado. Cruzamento que vai ser feito, autorizou o Klein. Cruzou na área, a bola vem viajando, veio o toque de cabeça, valeu, foi caído Carlos Eduardo. Carlos Eduardo se postou bem, estava bem ligado no procedimento para fazer a defesa, Guilherme Dieter.
1: Isso mesmo, Carlos, o Michel Benec subiu de cabeça, mas o Carlos Eduardo estava mais esperto, pegou a bola, quicando no chão, reposição de bola para a equipe do Brasil, já cobrado.
0: Tá cobrada a bola, vem tocada de cabeça, tentou ligar a equipe do Pelotas, não conseguiu, a bola vai voltando para trás, começa a bola da equipe do Brasil. Roubou a bola ali, o cabeça de número 6, o Dumas. Dumas vai dobrando, botou na frente, a bola vem passada, foi derrubado o jogador pelo Atlético, o jogo de arbitragem. Lá na ponta direita, vem carregando a bola da equipe do Pelotas, do Brasil, na verdade, 26 minutos jogados. Cruzamento vai ser feito na área, bateu na marcação, escanteio aí, Lucas Maciel.
3: Escanteio para o Grêmio Esportivo Brasil. André está na bola, mas está indo agora Sony Anderson para a cobrança.
0: Muito bem. Escanteio, então, André lá para a cobrança. 27, vamos chegar. A repara a bola em jogo aí, equipe do Brasil. Tem canto, bola, tiro esquinado. Autorizado pelo Rafael Rodrigo Klein. Cruzamento feito, bola de área, bola tocada de cabeça, bola passando, pega a Medina, essa bola vai embora, mas o juizão disse que não houve desvio nenhum, e realmente não houve. Tiro de meta aí, Maciel.
3: Tiro de meta, uma bela cabeçada, aparentemente do Gabriel Morbeck, não consegui identificar ali pelo bolo de jogadores, e agora tiro de meta para o Sport Clube Pelotas.
2: E esse é o caminho, né, Carlos? Eu acabei de falar da bola aérea e o Pelotas teve a chance ali de fazer o Carlos Eduardo trabalhar pela primeira vez e agora o Brasil também chega com perigo na bola aérea.
0: Muito bem. Mais uma bomba.
2: Bem perto do jogador do Brasil, né?
1: Carlos, mais...
0: Diga!
1: Duas bombas. Uma da UPP e outra da Força Jovem.
0: Muito bem. Mas novamente, a gente está enfrentando alguns probleminhas com relação à câmera. Agora o jogador do Brasil foi pro chão.
1: Choque no meio de campo.
0: Já deu a encrenca já, Lucas Maciel.
3: A encrenca, seguem as bombas. Ali agora na Força Jovem. Aparentemente foi um pouco diferente, foi um foguete, um fogo de artifício, alguma coisa. Mas é aquele clássico brapel, né? É triste, mas é muito difícil a arbitragem fazer alguma coisa, porque eles não têm esse controle. E também a Brigada Carlos. Militar. Vai daí.
0: Guilherme!
1: O Rafael Klein tá vindo aqui conversar com o delegado da federação e mandou chamar a Brigada Militar.
0: E agora vem a Brigada Militar.
1: Só um adendo rápido. Que nessas paralisações o meu microfone aqui tá ficando sem bateria. Então talvez teremos um problema. Mas o senhor árbitro FIFA, Rafael Klein, tá conversando com ambos os técnicos, o delegado da federação e o representante da Brigada Militar, para saber como vai se dar procedência no jogo de hoje.
0: Muito bem. Agora, acho que agora sim. Ó, mais uma bomba.
1: Mais uma. Força Jovem, mais uma da Força Jovem.
3: Enquanto não for colocado o policiamento ali, isso vai seguir. Isso vai seguir.
1: O Lucas Huck vem falar
3: preocupante. Mais uma.
0: Mais uma bomba.
2: Atados, não tem o que fazer.
1: O capitão Lucas Huck tá vindo aqui falar com a Força Jovem.
0: Agora vai o capitão Lucas Huck, o pessoal do Brasil tá...
3: E o choque tá indo.
0: E agora vem a tropa de choque, né, Lucas Marcial?
3: É, tá aí, a Brigada Militar começa a se deslocar ali, a arquibancada da Bento Gonçalves, porque se isso não acontecer, não vai parar. Não vai parar, é a hora que vem o choque.
1: O Lucas Huck tá falando com o PP também. Foi lá falar com a Unidos por uma Paixão, pediu para parar com as bombas para dar sequência no jogo.
0: Muito bem, acho que agora nós estamos de volta com o vídeo no YouTube.
1: Mais uma da UPP.
2: Carlos, isso era a pedra cantada desde o início da partida.
0: Exatamente.
2: Isso já era para ter chegado há muito tempo. Agora vai deixar. Agora o choque vai passando. Isso aí tinha que ter acontecido com 3 minutos de partida.
0: Já era para ter parado a primeira bomba, Gustavo Oliveira. E agora,
1: Carlos, os jogadores do banco do Pelotas estão se retirando do banco de reservas. Os aparentemente da equipe do Brasil também. O jogo aparenta ser paralisado.
0: O jogo vai paralisar.
1: Mais uma da Força Jovem.
0: Mais uma bomba. Estamos com agora 31 minutos jogados.
1: Mais uma da Força Jovem. Dessa vez foi dentro do gramado oficial de campo. As outras tinham sido só depois da linha de fundo e agora foi jogado dentro da grande área. A sorte é só que nenhum jogador estava mais dentro de campo.
0: Agora tá chegando ali a tropa de choque e vão entrar.
2: Vão entrar.
0: Não vai ser só do lado,
1: Carlos,
0: de fora.
1: O choque tá entrando no meio da Força Jovem e lembrando que tem uma passagem também que leva pra UPP. Então acredito que vai ter, no mínimo, uma fiscalização sobre essas bombas.
0: E aí o jogo não vai ser retomado enquanto não forem retiradas as bombas, correto, Guilherme?
1: Isso mesmo, Carlos. Só complementando, aparentemente, os jogadores do banco de reservas da equipe do Pelotas que tinham ido pro túnel voltaram, mas agora estão dentro do gramado conversando com seus colegas. Começou e tem representantes da equipe do Pelotas conversando com a equipe de arbitragem.
0: E agora começou o corre-corre. Começou o corre-corre aí, Guilherme.
1: Carlos, a torcida do Pelotas está sendo ali revistada pela equipe do choque. Alguns já estão... Estava uma aglomeração toda numa arquibancada do lado direito. E agora eles estão se espalhando mais, se dispersando mais do que estava na concentração antes. Então acredito que seja uma recomendação também do choque para evitar que todo mundo fique aglomerado para facilitar uma possível identificação de quem esteja jogando as bombas.
0: Ó, de novo ali, dá pra ver que o pessoal do Choque agora vai lá pro PP, onde tem mais gente. Agora entram os seguranças ali também.
2: Pô, Carlos, mas assim, são 10 integrantes do Choque, sem duas torcidas espalhadas pelo estádio.
0: É...
2: Falta policiamento,
3: né? Na verdade, são 3, né? Vamos, é do Brasil, a UPP e a Força Jovem. Então, eles têm que conter 3 torcidas diferentes, na verdade, né?
0: Exato, Lucas Maciel.
2: O Choque espalhou ali a torcida do Pelotas, que é a direita. Passou para outra lance de arquibancada e já voltou lá. Então, assim, não vai ter como controlar todo mundo.
0: E agora, vamos ver o retorno do Lucas Maciel. Vai mais perto, Lucas Maciel.
3: Aqui.
0: Canta, cadê a UPP, a torcida chavante?
3: Ah, é isso aí. Esse é um canto histórico da torcida do Brasil, chamando a torcida do Pelotas, que a torcida do Pelotas não está cantando. Essa briga entre as duas torcidas, né?
0: Provocação.
3: Como você tem,
0: né, Gustavo Oliveira?
2: Exatamente, Carlos. E a torcida do Pelotas agora dá o troco, né? Então, se continuar assim, se continuar nessa disputa, nessa batalha de torcida, tudo certo. Não pode começar a jogar bomba, paralisar o jogo, tentar ferir algum jogador. O jogo não é bom.
0: Picuinho.
2: O jogo não é bom, mas não dá também pra ter essas cenas lamentáveis que estamos tendo, né?
0: Ah, exatamente. Obviamente que não dá, né, o Gustavo Oliveira? Até porque é o maior clássico do interior do Rio Grande do Sul. E ter uma cena dessa é mais que lamentável. O pessoal da arbitragem ainda está se reunindo ali para ver como é que estão as condições de jogo. O árbitro Rafael Rodrigo Klein, o nosso eletrônico marcando 35 minutos. 35 minutos, sendo que nós já vamos para 10 paralisados, o Gustavo.
2: É, Carlos, os acréscimos vão ser grandes. Vamos ver como é que isso vai afetar alguma coisa nos jogadores. Os técnicos agora eles se reúnem para conversar, passar instruções. E agora parece que a arbitragem chamou representantes dos dois times.
0: É ali o Carlos Eduardo. Mais uma bomba.
1: É o 5 Lucas Hulk da equipe do Pelotas.
0: Já é a sexta.
1: O da equipe bomba. Do Brasil não consigo verificar, mas é acredito ser o 6 Dumas, que é o capitão da equipe.
3: 6 Rafael Dumas.
0: 6 Dumas, ali o Carlos Eduardo tava também, que eu vi. Mais um. Eita!
2: É, no momento que parecia que iria voltar, jogaram mais uma bomba, né, Carlos?
0: Lamentável. Pra dizer o mínimo, lamentável. 36 ao repassando tempo placar.
3: Vem com a torcida do Brasil, Carlos!
0: Vai!

0: torcida pra ela soltar ficando atrás, agora só deu uma parada, né? Por causa da questão das bombas. Mas por enquanto, amigo ligado, o jogo está paralisado. Nós temos 37, vamos para 10 minutos já de paralisação. Os acréscimos vão ser grandes, hein, Gustavo Oliveira?
1: Vão ser, aqui pelo menos 15 já está garantido, né? Vamos ver, o jogo vai terminar perto das 8, talvez.
2: Carlos, e o juiz chamando as duas equipes, né?
0: Guilherme Dieter.
3: Eu tô aqui na linha de fundo, onde é a indicação de ficar os repórteres. Tem dois representantes da Brigada Militar, um com uma câmera fotográfica e outro com um celular gravando. Eles agora já estão começando a apontar em direção ao PP e eles estavam gravando também coisa da Força Jovem. Então, possivelmente, são provas para punir realmente esses membros da torcida.
0: E também provas
3: que
0: também pela própria transmissão,
3: jogar
0: da federação.
3: Essas bombas, essas coisas. E pode acabar também sobrando para o clube.
0: Infelizmente.
3: O que acaba seria prejudicial para a sequência do campeonato, em que ambas as equipes ainda têm chance de classificar para a próxima fase. Claro, o Pelotas com uma dificuldade maior do que a equipe do Brasil, mas ambas as equipes da cidade de Pelotas ainda têm chance de classificar para os mata-matas do Gauchão Série A2.
0: Ô Guilherme, a gente fala infelizmente, né, pode acabar sobrando para o clube, porque muitas vezes o clube não tem nada a ver com isso. Na ampla maioria das vezes, isso já vem de bastante tempo, acho que o Gustavo Oliveira vai concordar comigo. Na divisão de acesso de 2018, o Pelotas foi punido naquele outro gauchão com uma perda de mando de campo por conta que o pessoal do Inter de Santa Maria havia provocado uma briga junto com os torcedores do Pelotas, acabou sobrando para o clube. Eu não concordo com isso de sobrar para o clube, Gustavo Oliveira.
1: É, Carlos, o clube, infelizmente, em alguns momentos acaba se tornando vítima, né, de torcedores. Acho que eu não consigo meio dizer que são torcedores, né? Porque eles vêm para atrapalhar, vêm para prejudicar. Não são pessoas que amam a instituição. Não fazem isso por amor, né?
0: Eu diria pseudo torcedor.
1: Exato. Vai acabar prejudicando o clube. O Pelotas já está tendo dificuldade, tem que ganhar a partida. O momento que o Pelotas conseguia ficar mais no campo do Brasil, estava tendo algumas oportunidades de chegar à grande área do Chavante, ter chances de gol, o jogo foi paralisado. E agora, se volta, o Brasil faz um gol, vai fazer o quê? Vai jogar mais bomba? É lamentável. É lamentável essa situação.
0: Lamentabilíssimo, Gustavo Oliveira. Temos aí...
3: E pessoal da cabine?
0: Oi!
3: Só complementando uma informação, que mesmo vencendo hoje, a equipe do Pelotas não entraria na zona de classificação, porque ficaria só com 17 pontos, e o primeiro, antes da rodada iniciar, é a própria equipe do Brasil com 18. Então essa paralisação, essa pausa, não é benéfica para a própria equipe do Pelotas.
0: Exatamente, né, Guilherme? Porque, como tu bem falou, questões de pontos, agora ali o Marco Antônio Maciel, que é o delegado da federação, e o Leandro Costa, supervisor da federação, estavam falando com a arbitragem. O eletrônico marca 40 minutos, só que não são 40 minutos jogados, infelizmente, torcedor. São 20 jogados e 15 parados.
1: Exato. E, Carlos, se isso acontecer, como tu lembrou da situação de 2018, do Pelotas, por exemplo, perdeu o mando de campo na última rodada. Vai que o Pelotas vença hoje. Chega precisando vencer na última rodada e se acontece de perder o mando de campo?
0: Vai dar problema.
1: Dá problema, né? Os torcedores têm que botar
0: a mão na consciência
1: que o clube está precisando dessa vitória, está precisando do apoio, da cantoria.
0: Exato.
1: Vem para cantar, não vem para fazer baderna, vem prejudicar, né? Todo mundo aqui pagou ingresso para assistir o jogo, não para assistir todo mundo parado aqui, jogando, se reaquecendo.
0: Ainda mais que a gente falou, né, que o ingresso não foi dos mais baratos.
1: Sim, muitos desses torcedores que estão aqui pagaram R$100 para assistir o jogo, entende? E aí tem que ficar aqui esperando, tendo que chegar mais tarde em casa, o jogo que é às 4, que talvez saísse, ainda tivesse um pouco de dia, pode ser que termine à noite o jogo. Dificultar trânsito, entende? Atrapalha tudo.
0: Exatamente. Até o nosso trabalho.
3: O último jogo.
0: Guilherme.
3: Ó, impossível perda de mando de campo para a equipe do Pelotas seria justamente na última rodada da fase de grupos de classificação do Gauchão A2 contra a equipe do Brasil de Farroupilha, que seria no sábado 26 de setembro às 15 horas aqui na Boca do Lobo. Mas em caso de uma punição mais séria, o Brasil, ou a equipe, perdão, a equipe do Pelotas perderia justamente o mando de campo na última partida, uma partida que poderia valer a classificação para o mata-mata da competição.
1: Contra um Brasil de Farroupilha que está melhor posicionado que o Pelotas, que também vai buscar a classificação. E antes, depois do papel de hoje, joga contra o Gramadense, que busca não cair. Então, assim, o Pelotas sem dúvida, são três partidas dificílimas. Não pode ter punição, não pode ser prejudicado. Que aí vai acabar sendo desclassificado. Entende?
2: O choque agora vai subindo a arquibancada da Bento Gonçalves.
0: Vai subindo a arquibancada. A arquibancada da Força Jovem, o Lucas Maciel.
2: É isso aí, a arquibancada da Força Jovem, que vão chegando ali pelo lado direito das cabines de transmissão, que é a arquibancada da Bento Gonçalves ali, perto da faixa da Força Jovem, da Zona Oeste.
0: Muito bem. Vamos jogar.
2: E aparentemente tá, o jogo vai voltar, né?
0: Guilherme!
3: Só uma informaçãozinha rápida, um dos clubes competidores pela vaga direta no mata-mata, a equipe do Aimoré, está vencendo a equipe do Esportivo. Então o Aimoré vai chegar aos 20 pontos, o que amplifica a vantagem para a equipe do Brasil e também para a equipe do Pelotas. Então essa paralisação com a vitória parcial do Aimoré lá em Aimoré,
0: lá em São Leopoldo,
3: acaba sendo maléfica para ambas as equipes.
0: Vamos jogar, minha gente, vamos jogar. Falta para a equipe do Brasil. Falta para o Chavante Pelotense. Cruzou na área, cruzamento do Dumas. Chutou para trás. A salvada sai pela lateral para a equipe Chavante. 43, eu sei que 15 no mínimo a gente tem. Mas se fosse para dar crédito, sem contar esse da paralisação, Gustavo Oliveira.
1: Carlos, eu não sei nem exatamente quanto tempo ficou parado, né? Mas, olha, acho que uns 20 minutos aí vai, pelo menos.
0: A gente vai ter o terceiro tempo aí.
1: Exato. Eu sou o segundo agora, Carlos.
0: É. 44.
3: Carlos.
0: Diga.
3: Só para constar que vieram alguns representantes de uma empresa de segurança terceirizada daqui da Boca do Lobo para ficar fiscalizando o pessoal da Força do Jovem.
0: Muito bem. Toca de cabeça nela, a bola volta ali na ponta para a equipe do Brasil. Bola por dentro, atenção! Saída pelo lado, batida direta, batendo a marcação. Tenta buscar ali na ponta a equipe Chavante com o Sony Anderson. Volta a bola para trás, tenta puxar na esquerda, tá bom sobrando. E vem o Pelotas, toma ali contra-ataque do Lobo. Contra-ataque do Lobo feito com o Mauri domina ali pelo lado esquerdo. Bota na frente, a bola vem, vai vir parar aqui na cabine.
1: Quase acertou.
0: Eu vi ela vindo no meio.
3: Carlos, bateu quase no refletor, tá?
0: Eu vi, ela bateu aqui. Ela quase pegou aqui na nossa cabine. 45 minutos.
1: Carlos, tivemos aí uma tentativa de chegada do Sony Anderson, né? Atacando pelo meio, ele que tá como ala. E depois, como ele estava fora de sua posição, o Pelotas conseguiu atacar pelo lado direito, né? Tendo uma oportunidade de avançar. Então é algo que o Brasil também tem que prestar atenção. E o Pelotas pode aproveitar esse lado do Sony Anderson aqui pela esquerda de defesa do Brasil e direita de ataque do Pelotas.
0: 45 minutos e 40 desta etapa inicial de jogo. Nada de placa ainda. Lateral já cobrado pelo lado, vem carregando bola a equipe do Pelotas. Escanteio. Escanteio pro Pelotas aí, Guilherme. Guilherme? Não te escutamos.
3: Carlos.
0: Alô.
3: Escanteio.
0: Cruzamento feito, bolo de área, sai Carlos Eduardo. Saiu bem o Carlos Eduardo para fazer a reposição.
3: Carlos, meu microfone tá ficando sem bateria.
0: Ok.
3: Vou trocar aqui rapidinho a bateria.
0: Ok. 46:20. Até na cobrada ali pela meia, bata no chão a equipe do Pelotas. Campo de ataque. Tentou cruzamento na área, a bola vem tocada de cabeça, volta a bola para trás. Recomeça a bola da equipe do Pelotas. Campo de ataque, tenta jogar ali, uma ponta esquerda, tentou tocar de cabeça, a bola não fica. Tenta puxar a equipe do Pelotas, não conseguiu, a bola volta para a equipe do Brasil ali na ponta com o Dumas. Dumas tentou ligar o Andrei, não conseguiu, a bola volta para o Vinícius, tentou ligar novamente. Teve gente derrubada, seguiu o jogo, arbitragem. Bola na ponta direita. Atenção, vem a equipe do Pelotas, atenção. Vem a equipe do Brasil, na verdade, marcando 47 e a placa nada.
1: Tem informação, Carlos.
0: Diga!
1: No outro clássico da rodada, o Gapaz, o Passo Fundo vai ganhando do Gaúcho de 1-0.
0: Passo Fundo 1, Gaúcho 0.
1: Passo Fundo se isolando na liderança da Série 2.
0: Nossa senhora, hein? Isso aí não é nada bom pro Pelotas, porque depois vai precisar de pontos e vai dar problema. 47! Bate na marcação. A bola volta para a equipe do Brasil. Pegou a bola ali pela vez.

0: passe final. O passe pro centroavante ou pra quem
1: Carlos!
2: Chegar. Alô, Guilherme!
1: Só pra informar que eu consegui trocar a bateria do microfone. Peço desculpas ao nosso ouvinte, mas já retornamos à nossa função.
2: Muito bem. Mas o Lucas Marcel caiu. Mas já ele tá de volta. Bota no chão, bola volta ainda pra aqui pro Pelotas. Conseguiu botar na frente. Chance pra aqui pro Pelotas. Domina na ponta, Vitor Oliveira, ele que vem carregando. Bota na frente, atenção. Bola pra Jefferson. Jefferson domina, cruzou na área, bateu na marcação, o mundo voltou. Gustavo Hermel, ele que vem carregando, derrubado. Nada disse a arbitragem. Nada disse o árbitro. E agora reclama, reclama muito a torcida do Pelotas. Jogo tá parado. Vai pintar o cartãozinho.
1: Amarelo, Carlos.
2: Quem?
1: Deixa eu confirmar só um segundo. Foi para o Vitor Oliveira.
2: É, o Vitor
1: Oliveira. Número 8 da equipe do Pelotas.
2: Vitor Oliveira que reclamou da falta ali pro Gustavo Hermel.
1: A falta foi em cima do 10 Garré.
2: Falta para a equipe do Brasil, falta em cima do Vitor Oliveira. Ô, Lucas Maciel.
3: Carlos, no momento que o banco de reservas do Brasil vem para o aquecimento.
2: Muito bem. 49
1: Carlos.
2: E meio. Oi.
1: Só informando que o pessoal aqui do Batalhão de Choque saiu de onde estava da Força Jovem.
2: Muito bem. Já já vou mandar os abraços aqui. Vem o toque ali pela meia, foi derrubado de novo com o Gustavo Hermel. Jogo parado, falta no campo defensivo para a equipe Pelotas. 49 e 50, agora vamos chegar aí o eletrônico, marcando 50 minutos. Eu vou falar para você, torcedor, você não está vendo os acréscimos aí na sua tela no YouTube? Porque nem nós sabemos. Nem nós sabemos os acréscimos. Bota no chão, parado o jogo, falta. Falta pro Brasil ali.
1: Falta em cima do Rafael Dumas.
2: Falta em cima do Rafael Dumas. Ô, Gustavo Oliveira, esse jogo vai ser difícil agora de terminar.
0: Exatamente, Carlos. Acho que talvez eles nem levantem placa, né? Ele só deixa o tempo correr e aí o Klein determina quando termina.
2: Exato.
0: O problema é que dificulta muito a transmissão.
2: Eu vou mandar um abraço aqui pro Augusto. Augusto Ferreira que tá nos acompanhando. Tem a bola pelo lado, tentou puxar na meia, escanteio! Escanteio, Guilherme.
1: Escanteio para a equipe do Pelotas pelo lado direito de ataque. O Rafael Dumas tentou ganhar o lado, só tirar para a lateral, mas acabou se embananando e tirando para escanteio. Gustavo Hermel na bola.
2: Gustavo Hermel vai jogar no segundo poste. Cruzou lá no bolo de área. Carlos Eduardo quase soltou. Pegou de novo em dois tempos. Quase que nós íamos vendo o frango do ano aqui na boca do lobo, Gustavo Oliveira.
0: Exatamente, Carlos. Ele pegou ali em dois tempos. Uma coisa que está dificultando as cobranças é o vento, né? Teve uma cobrança ali no início da partida do Garré, onde o vento meio que movimentou ali muito a linha da bola. E
2: vem o Brasil! Vem o Brasil! Sonny Anderson! Tentou cruzar na área, a bola bate na marcação do Belota. 51 minutos já, torcedor. 51 minutos jogados. Vai botando no chão, é. Lado esquerdo, botou na marcação, a bola voltou para trás, recomeça a bola, a equipe do Pelotas tentou o chutão, não conseguiu, a bola vai saindo, em lateral, para a equipe do Brasil fazer a cobrança. O eletrônico marca 52, mais uma
1: bomba. Carlos, mais uma bomba.
0: Acertou,
1: atinge o jogador.
2: Acertou. E agora todo mundo, agora virou um corre-corre. Tem gente caída, só não sei quem.
1: Carlos,
2: é.
1: Me parece no 7, Andrei.
2: Andrei. Lucas Marcel. Eita! Ratinho! Mais uma,
1: Carlos. Acho que não vai dar pro jogo seguir.
2: Não vai dar pra seguir o jogo. Não tem condições de.
1: O Klein mandou todo mundo sair.
3: É lamentável.
2: Isso é lamentável. Lucas Marcel vai aí de baixo.
3: E foi novamente no momento em que o choque começou. E olha a briga entre o goleiro do Pelotas e o Gabriel Morbeck. E o Gabriel Morbeck.
1: Carlos, os bancos de reserva saem pra confusão.
0: Vai todo mundo.
2: Ratinho! Virou o problema do Ratinho isso daqui. Ô, Gustavo Oliveira!
1: Carlos, o Gustavo Hermel é o único que não tá na confusão. Ele tá aqui perto do banco de reservas. A confusão tá mais perto do Maciel.
2: Que coisa horrorosa, Gustavo Oliveira.
0: Selvageria agora dentro de campo.

0: Carlos.
1: Selvageria, diz Gustavo Oliveira. 53 minutos deste primeiro tempo. Lucas Maciel, vai daí de baixo.
2: Carlos.
1: Do
2: lado. Eu vou aproveitar para trocar as pilhas aqui do microfone que estão acabando.
1: Aproveita e faça isso.
3: Carlos, está tendo uma confusão séria ali. Foi entre o goleiro Medina e algum jogador da equipe do Brasil que eu não consegui identificar, porque a comissão técnica do Pelotas está tendo que separar o Medina da confusão inicial, daquele bololô de gente. O clima fechou aqui no estádio mais antigo do país, a Boca do Lobo.
1: Fechou o sarrafo. Tava faltando isso no papel, Gustavo Oliveira.
0: É, aquela confusão sempre tem que ter, né? Mas é triste. É triste porque primeiro começou com uma bomba acertada no jogador do Brasil e aí todos os...
2: Carlos!
1: Maciel!
2: Vai ser difícil o jogo voltar.
1: Não, eu tô achando que
2: eu
1: não vai
2: acredito...
1: voltar esse jogo. Não vai voltar esse jogo.
2: Não teremos jogo, não sei. É muito complicado. Mais confusão e... É o que acontece em Brapel, mas não é o certo, né?
1: Agora troca.
2: E lá vai o choque, né?
1: Lá vai o choque.
0: Carlos.
1: Vai, Gustavo Oliveira.
0: Se torna Carlos. Casa punição para a torcida do Pelotas.
1: Cabe. Porque já, pelas minhas contas aqui, já é a sétima bomba jogada.
0: Acertou o jogador.
2: Carlos.
0: Tem que fazer. Você Marcel. Vai ser punido da torcida.
2: Não. Eu tenho certeza que foram mais que isso. Foram mais de 10, eu acho. E a confusão segue.
3: Carlos, Guilherme, o problema... O problema, Carlos, é que foram duas bombas arremessadas pela UPP e as duas dentro de gramado. A primeira acertou o número 7, Andrei, e a segunda foi do lado do outro jogador do Brasil.
2: As torcidas do Brasil estão retirando as suas faixas porque o clima realmente está incontrolável.
1: Não tem propensão para jogo mais. Não tem mais condição nenhuma de jogo, Gustavo Oliveira. Nenhuma.
0: Carlos, após a bomba acertar o Andrei, a torcida do Pelotas vibrou, né? Porque a gente espera...
1: Não sei se era a intenção de alguém acertar, pelo como tu falou, né? A torcida vibrou, então...
0: É, com certeza foi intencional acertar. Aí a torcida vibra. O problema é que a gente acompanha aqui embaixo, nós, é a social.
2: O Otávio aparentemente foi expulso.
1: Otávio expulso, é isso, Marcel?
2: Aparentemente, eu vou confirmar aqui.
0: Otávio estava no banco de reserva.
1: Ok. Agora você confirma aí com o delegado.
3: Carlos, tem jogadores do Pelotas indo direto pro banco de reservas. Não sei o que foi. Não consegui ver qual foi a penalidade que eles tomaram. Ou se eles só estão realmente saindo daquele princípio de briga.
2: O Carlos Eduardo vem aqui e inflama a torcida do Brasil.
1: Lucas Maciel.
2: A torcida do Brasil canta eliminado para o Sport Clube Pelotas.
1: Cantando eliminado.
0: Carlos.
2: Agora uma bomba vinda da torcida do Brasil.
0: O Rafael Klein acha que é fácil apitar jogo do Palmeiras, do São Paulo, do Corinthians. Isso aqui que é jogo de verdade.
1: Eu quero ver isso aqui, seu Rafael Klein.
0: Isso aqui que é jogo.
1: E a gente pode dizer que o Rafael Klein perdeu o controle do jogo dos 20 minutos pra frente, né? Depois da primeira paralisação. Porque
0: exatamente.
1: Ele já não era pra ter dado condições de jogo ali.
0: E
3: princípio de briga de novo.
1: Confusão, Lucas Maciel. Ratinho!
0: Eu não entendi, parecia que o jogador do Brasil estava virado com a torcida dele e os Pelotas ficaram irritados, não entendi.
2: O Gabriel recentemente estava chamando a torcida do Brasil para uma briga.
0: Olá, olá, olá, olá.
1: Vamos ouvir.
2: Olha só o que acontece.
1: Vamos ouvir. Ih, rapaz! E agora as palavras de afeto aqui dos torcedores que estão perto da nossa cabine.
2: Agora gás de pimenta na torcida do Brasil.
1: Gás de pimenta.
2: A torcida do Brasil quebrou o alambrado. A torcida do Brasil quebrou o alambrado da bomba.
1: Não tem mais condição nenhuma de jogo. Nenhuma. Nenhuma.
0: Não, se a torcida do Brasil invadir, aí sim. Aí é...
2: Olha só.
1: Não dá pra entrar na pilha, né, Gustavo Oliveira?
0: Não dá.
2: O que eu penso é que as bombas vindas da torcida do Pelotas, elas aparentemente não motivaram a Brigada Militar a estar lá. mas agora a Brigada Militar está presente aqui na torcida do Brasil. Não, mas daí, obviamente não é errado, mas é complicadíssimo, porque no momento em que a torcida do Pelotas parou, as bombas voltaram e o choque voltou pra cá.
4: Não, mas aí também a Brigada Militar não se ajuda, né, Gustavo Oliveira?
0: Obrigado, choque. É um policiamento muito falho no jogo de hoje.
4: Não se ajuda, pelo amor de
0: Deus.
4: Tá
0: tudo errado.
2: Briga na torcida do Brasil aqui.
4: Ah, eita, rapaz. Eita, rapaz. Não existe, eu repito, não existe mais condição nenhuma de jogo.
0: Eu só não entendo por que que tem... diversos.
3: O Rafael Klein, delegado da federação, estão mandando os jogadores saírem de campo.
0: Jogadas tinha 6, 7 integrantes do choque. Era pra se programar melhor, é pra se dividir melhor.
4: Sendo
0: não
4: que tem
0: entendendo.
4: Efetivo pra tal. Existe efetivo pra tal. E eu já vim alertando isso já há um bom tempo, né, Gustavo Oliveira, lá no nosso grupo federal em campo, que era pouca polícia, que ia dar problema, é clássico brapé.
2: Carlos!
4: Não querendo colocar na conta da polícia, eles não têm culpa disso. Estão fazendo o trabalho deles e muito bom trabalho. Parabéns à Polícia Militar. Mas a questão de efetivo foi pouco, sim. Alô, Lucas Maciel! Carlos!
2: Mas tu vem falando que é... E aparentemente, sim. Mas eu aqui no portão onde fica...
4: Chega mais perto, Marcel, tá dando uma cortada.
2: 30...
4: a gente tá tendo um probleminha aí com o Lucas Maciel. O nosso sinal eletrônico informou que nós estamos a 60 minutos.
3: Carlos.
4: Paralisa. Diga, Guilherme.
3: Eu tô só com um pouco de interferência no teu microfone.
2: E agora...
3: Mas consigo te entender. O Rafael Klein segue orientando os jogadores e comissão técnica do Pelotas a voltarem para o banco de reservas. Ele não quer mais os jogadores da equipe do Pelotas dentro de campo para evitar princípios de novas brigas.
2: Momento que...
4: Lucas Maciel! Já tá tendo um probleminha com o Lucas Maciel. Ô, Guilherme Dieter, a torcida já vai estar cantando, agora os jogadores estão saindo de campo. Aí você tá vendo no YouTube que não temos mais o tempo de jogo, porque o jogo está no momento paralisado. Não temos jogo no estádio da Boca do Lobo. E não
3: oficialmente
4: temos...
3: não acabamos nem o primeiro tempo.
4: É verdade. Aqui no meu cronômetro já tô com uma hora de primeiro tempo, Guilherme Dieter, mas não existe condição para isso.
3: Isso mesmo, Carlos. Olha, os jogadores estão se retirando do banco de reservas para ir para o túnel em direção ao vestiário.
4: O pessoal do Pelotas está descendo. Brasil desceu aí também, ô Marcel?
2: O Rafael Klein acabou de confirmar que um de cada lado do banco do Brasil foi o Otávio.
4: Otávio expulso do Pelotas, quem foi?
2: Mas ele não confirmou porque ele estava falando com o assessor do Brasil.
4: Ok. Aqui desceram já pro vestiário. Aí no Brasil também já desceram. É que a gente não tem uma visão clara daqui.
2: Aqui a conversa entre o Rafael Klein, o assessor do imprensa do Grêmio Esportivo Brasil.
4: Agora voltam as duas charangas. Mas eu vou falar pra você, não existe a menor condição de jogo, Gustavo Oliveira.
0: Cara, acabou o clima da partida, né? A gente não tava tendo uma grande partida de futebol, mas isso ultrapassa todos os limites. Acertar o jogador, começar a correria, confusão. Do Brasil ali, tentou quebrar aquela parte ali da grade do estádio. O torcedor do Pelotas comemorando por ter acertado o jogador. Assim, é lamentável. O que a gente menos teve aqui hoje foi o futebol. Dentro de campo já tava ruim, mas as torcidas... estão fazendo bem pior, Carlos.
4: Nem me fala, Gustavo Oliveira.
0: Agora eu só não entendo uma coisa. O jogo tá paralisado, não tem time e as charangas estão cantando agora.
4: É verdade. Guilherme Dieter.
3: Só passando uma informação aqui, até as equipes de... Esqueci o nome, o pessoal que recolhe as bolas e tudo, perdeu, esqueci o nome. estão chamando os do lado contrário
4: aqui, ó,
3: pra se retirarem também. O Rafael Klein tá saindo, ele tá pedindo. Aí, então, ele não tá falando com os repórteres. Pra ver se. Eu queria perguntar se o jogo vai seguir ou não.
4: Tenta falar com o delegado da federação. Ele disse alguma coisa aí, Guilherme?
5: Ah, mas pode? Não tem.
0: Ele falou que foi.
3: Carlos!
4: Oi!
3: Consegui aqui a informação. O delegado falou que o primeiro tempo acabou.
4: Ok, final então de.
3: Não é o jogo, somente o primeiro tempo.
4: Então, final de primeiro tempo!
0: Lamentável.
3: Só confirmando aqui, o delegado da federação, eu tentei falar com ele pra perguntar quem foi o jogador expulso. Ele não soube me dizer, que ele não conseguiu confirmar.
4: Eu acho que ele,
3: vou perguntar no retorno do segundo tempo.
4: Eu acho que ainda não. Não deve ter ido pra súmula, então. Ok. Mas com isso, o final do primeiro tempo. Por enquanto, ninguém é de ninguém. Muita artimanha e pouco futebol, né, o Gustavo Oliveira?
0: Carlos, não dá nem pra fazer uma análise dessa primeira etapa, né? Um jogo que o Brasil teve suas oportunidades no campo de ataque, o Pelotas também, nenhuma chance torcedor de gol.
4: Marcel!
2: Aqui, aparentemente, a confusão.
4: Diga lá, Marcel!
2: É muito difícil o jogo voltar ou qualquer outra coisa, porque pelas condições de jogo é impossível.
4: Não tem o menor clima para o jogo voltar. Mas voltando à tua análise, meu amigo Gustavo Oliveira.
0: Carlos, a análise. Não tem o que eu dizer. A análise é falar da confusão, do empurra-empurra, porque foi o que aconteceu. Um jogo feio quando rolou. E aí as bombas que foram protagonistas desse primeiro tempo, assim, é lamentável. Eu não vejo muito policiamento ao lado da torcida do Pelotas, assim, o que merecia ter. Ali no Brasil tem um bolinho do choque, mas assim, eu não sei o que esperar, realmente.
2: Guilherme.
0: Não sei se o jogo vai retornar não, Carlos.
3: Carlos.
4: Guilherme.
3: Vai o Marcel primeiro.
4: Vai, Marcel.
2: Aqui onde eu estou, o efetivo da militar é enorme. É cerca de 40, 50 pessoas. Só que eles não entram em campo, de forma alguma.
4: Aí não tem como também, né? Aí não tem como também.
3: Carlos.
4: Diga.
3: Deixa eu falar agora. Em volta do túnel que leva ao vestiário da arbitragem e da delegação, está alguns funcionários do choque, alguns membros do choque. Então também estão protegendo a equipe de arbitragem.
4: Perfeito. Vê se tu consegue pegar uma palavrinha aí com algum torcedor.
3: Carlos, o difícil é achar algum torcedor não muito exaltado aqui por baixo. Então, não sei se talvez seja a melhor ideia, mas eu posso tentar.
4: É, só tomar cuidado ali com as palavrinhas de afeto.
0: Carlos, podemos passando os resultados das partidas.
4: Vamos falar um pouquinho então dos resultados primeiro, vai.
0: Carlos, Apafute e União Frederiquense empataram em 1-1. O Glória de Vacaria recebeu o Brasil de Farroupilha e empatou em 0-0. O Guarani de Venâncio Aires e Santa Cruz empataram 1-1. O Esportivo venceu do Veranópolis, né? O Veranópolis que vinha fazendo uma grande campanha, dois tropeços seguidos. O Aimoré venceu de 2-0 a equipe do Lajadense. E o Passo Fundo segue vencendo o Gaúcho por 1-0. Está no intervalo a partida.
4: Aí os detalhes do nosso querido Gustavo Oliveira. Amigo ligado, eu não achei que eu fosse ver uma coisa dessas. Eu literalmente não achei que eu fosse ver uma coisa dessas. Mas enfim, né, gurizada? Tá dando pra ouvir um pouco aí o que tá falando, as palavras de afeto da torcida do Brasil, Lucas Maciel?
2: A torcida do Brasil tá aqui carinhosamente xingando toda e qualquer pessoa que não seja preto.
4: Toda e qualquer pessoa que não seja vermelho e preto, diz aí o Lucas Maciel. É coisa difícil, é clássico Brapel, mas a gente ama da mesma forma. Mas então, gurizada, vamos faturar? Vamos para um intervalo rapidinho, rapidinho. E já já a gente está de volta.
2: Olha só, Carlos.
4: Diga.
2: Carlos, um torcedor do Pelotas está sendo levado pela Brigada Militar, pelo choque.
4: Tá saindo com o choque ali. A ambulância me parece estar ligada também.
3: Carlos.
4: Diga.
3: A equipe da Brigada Militar tá com um membro da torcida do Pelotas ali. Não sei exatamente. Talvez tenha sido ele que tenha jogado a bomba no rosto do Andrei. Então ele está sendo retirado por meio do gramado, tá? Tem uma cabine ali da Brigada Militar fora do gramado, mas ainda dentro do estádio da Boca do Lobo, ele está sendo encaminhado para ali.
4: Muito bem. Agora sim, gurizada, vamos faturar, vamos para um rapidinho intervalo e já já na volta, todas as informações, todos os detalhes, tudo sobre o segundo tempo de por enquanto, ninguém é de ninguém, zero para o Pelotas, zero para o Brasil. 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

0: Estamos de volta rapidamente aqui, nós tivemos que voltar. Alô, Guilherme Dieter, tá aí no gramado?
1: Tô aqui, Carlos, o árbitro vai vir aqui conversar com a gente pra dar um veredito sobre a partida.
0: Ok. Perfeito. Vamos aguardar, então. A gente teve que voltar meio que de plantão, amigo ligado. Até nós pedimos desculpas.
2: Tava até comendo aqui, Carlos.
0: Eu tava tomando a minha aguinha, tava carregando. Vocês viram até que eu tava até de pé agora antes de começar. Vamos aguardar. Ali tá o delegado Marco Antônio Maciel junto aos jornalistas. Os gandulas estão no gramado da Boca do Lobo. Vamos aguardar.
3: Aparentemente, jogo encerrado, Carlos.
0: Aparentemente, jogo encerrado. É isso, Lucas Maciel?
3: É isso aí, pelas informações que eu tive aqui dos colegas de imprensa. É o jogo encerrado, né? O nosso querido árbitro não tá dando condições de jogo.
4: Eu tô aqui no túnel da saída da
0: arbitragem. Vamos aguardar a posição oficial do árbitro. Num primeiro momento, nós temos aí a informação de jogo encerrado. Vamos aguardar para ouvir do árbitro, Gustavo Oliveira.
2: Exatamente, Carlos. Logo quando terminou a partida, né, ventilou a informação de que o jogo provavelmente seria encerrado. O que seria lamentável, né? Fecharia com
0: a tampa do caixão.
2: A tampa do caixão, assim, de maneira melancólica, esse brapel. Um brapel na Série A2 do Gauchão, lugar onde ninguém queria estar, e o jogo não acontece. Tivemos 25 minutos de bola rolando. Agora as duas equipes vão ficar prejudicadas, porque o que vai acontecer? Qual vai ser a medida da federação diante disso? Vai empatar um ponto para cada um? Ninguém pontua? Remarca o jogo? Remarca com em campo neutro, sem torcida?
0: Ou remarca aqui sem torcida?
2: Remarca
0: também
2: aqui sem torcida?
0: Remarca no Bento Freitas sem torcida?
2: Exato. Que torcida não teve condições de ter mais, se for remarcado o jogo.
0: Não existe.
2: O calendário é apertado. Vai o quê? Vai fazer as outras rodadas e deixar o papel para ser o último,
4: Carlos,
2: jogo?
4: Carlos, o delegado voltou pro túnel para chamar a equipe de arbitragem para dar informação, ou ele mesmo voltar com a informação.
0: Ok, Guilherme.
2: Então assim, Carlos, é triste. É muito triste porque a gente se prepara. Nós que saímos de casa ansiosos para fazer essa transmissão, para trazer as informações para nossa audiência, para entrar para a história, voltar com o Federal em campo, num brapel, e acontece isso. Provavelmente o jogo não vai continuar.
0: E é até bom que não continue, visto que a gente viu aqui, né, Gustavo?
2: Exato,
0: Oliveira?
2: Exato, diante de tudo que aconteceu,
0: não tem condição.
2: O melhor é não voltar mesmo.
0: Não,
2: né,
0: tem
2: porque vai continuar. E vai voltar pior ainda. Se voltar, vai voltar pior, porque qualquer embate, qualquer choque dentro de campo vai virar motivo de porradaria.
0: Eu
2: de
0: falo assim: é melhor que se pare agora o jogo. E se veja o que vai fazer depois. Agora ali as gandulas estão retirando as bandeirinhas de escanteio, como a gente tem a visão aqui da cabine. É melhor que... Pode acender a luz ali, ô Felipe. É melhor que agora se pare o jogo e que não se tenha jogo, do que o jogo voltar e acontecer algo igual ou de pior magnitude.
2: Exato, porque se volta o jogo e tem uma bomba, parou tudo de novo, aí vai encerrar. Então, né, não tem muito o que fazer. O jogo vai ser encerrado. É lamentável.
0: Aqui estão retirando as bandeirinhas. Me parece que jogo encerrado. Me parece. Mas
4: é,
0: nós,
4: Carlos,
0: não.
4: O delegado ainda não voltou do vestiário. Mas, a princípio, a priori, a informação do Lucas Maciel estava certa, que o jogo acabou.
0: É, e nós não, também não podemos dizer com certeza...
3: A torcida do Brasil continua, né? No eliminado para
0: a torcida do Pelotas. Mas agora nós temos que aguardar, né?
2: É, e outra coisa, Carlos. E os torcedores que pagaram R$150 para ver o jogo?
0: Vão ter esse dinheiro de volta?
2: Qual vai ser a logística do Pelotas, do Brasil, para devolver esse dinheiro para os torcedores? É assim, é algo inacreditável, assim, vai atrapalhar tudo.
0: Eu falo uma coisa pra ti, Gustavo Oliveira, até perdão, acho que pelas palavras que eu vou falar. Isso beira ao ridículo!
2: Verdade.
0: Porque isso não é clássico brapel. Isso que vocês acabaram de ouvir aqui na Federal FM...
5: Tá esperando voltar.
0: É uma selvageria, é uma vergonha. Isso não é clássico Brapel na sua essência. Tipo aquele Brapel dos 9 lá em 2004. Tipo aquele Brapel, o Brapel do arregaço, como muita gente diz, em 2013. O Brapel da volta em 2019, que a Federal FM transmitiu. E hoje, 7 anos depois, volta pra transmitir e acontece uma coisa dessas.
2: Exato, Carlos.
0: Cara, é lamentável, lamentável, Gustavo Oliveira.
2: A gente tava todo mundo esperando um bom jogo de futebol, ou pelo menos, né, aquele jogo justo, né? Claro que ia ser jogo brigado, né? Brapel é clássico, jogo ia ser brigado, ia ser truncado, ia ter empurra-empurra, isso é normal. Mas agora chegar ao ponto do jogo terminar, deixar as pessoas se transferirem para o estádio, fazer as festas, juntar a arrecadação...
0: Marcel!
3: É confirmado aqui com o assessor de imprensa do Brasil, jogo encerrado mesmo.
0: Jogo encerrado, então. Jogo encerrado, já já. O Guilherme Dieter tá ali na boca do túnel. Ele vai falar com o árbitro do jogo. Não só ele,
1: Carlos,
0: como os outros colegas.
1: Eu tô esperando aqui a confirmação do delegado, do árbitro ou de qualquer pessoa responsável, mas acredito na informação do Maciel de que o jogo acabou mesmo, porque tá difícil. E os torcedores aqui perto da entrada do túnel, bem eufóricos, bastante revoltados.
0: Os torcedores estão indo embora, o jogo está encerrado, infelizmente. Mas tá correto, tá correto. A gente não queria que fosse assim, mas tem que ser assim. Porque se não dá... Vamos ouvir o Heitor Araújo aí, vamos ouvir o Heitor Araújo. Vamos ver ali, o pessoal tá ali em cima, o pessoal da federação junto ao assessor, né, Heitor Araújo, ex-federal em campo.
1: Carlos.
0: Diga!
1: Ó, a princípio, existe a dúvida entre todo mundo aqui de baixo se o jogo foi suspenso, adiado ou encerrado por completo. Então existe essa possibilidade de o jogo ser suspenso e ser jogado só o segundo tempo, porque lembrando, o primeiro tempo foi oficialmente encerrado. A partida foi suspensa e vai ser rejogada por completo em outra data. Ou a partida está encerrada e aí vai ser ou W.O. para alguma das equipes ou empate. Vamos ver como se descorrerá essa situação.
0: É, e isso só uma pessoa pode nos responder.
5: Pode ter.
0: Que é o árbitro. Vamos ouvir, vamos ouvir. E a torcida do Brasil se recusa a deixar a boca do lobo, Lucas Maciel. Lucas Maciel?
3: Não, eu estava aqui conversando com alguns torcedores do Pelotas sobre a situação, que eles... A realidade é que ninguém entende o que aconteceu, né?
1: Carlos, porque eu estou aqui com um torcedor do Pelotas que quer falar um pouco, ele vai falar aqui.
0: Pode falar.
6: Não, que é o difícil, é porque a gente... Aqui na nossa casa, e tudo que acontece é muito intenso. Se fosse lá na Baixada, qualquer coisa, nada acontece. Aqui, qualquer merda que dá, cancela o jogo.
0: Minha filha,
6: gente,
0: calma
6: isso
0: aí.
6: É ridículo. A gente pagou, a gente tá aqui porque a gente pagou pra estar aqui. Vocês são ridículos em cancelar um jogo. Outra coisa que eu quero muito falar, posso falar? Não, tem palavrão. Amigo, muito sem palavrão, quero muito falar que quando chegou o ônibus do Pelotas, estávamos ali, todo mundo, a minha família vem e faz com a família. A Andrea, brigada militar, jogou spray de pimenta na cara de uma criança de 10 anos. 10 anos, repito, 10 anos. Uma criança de 10 anos. A brigada militar jogou spray de pimenta em uma criança de 10 anos.
0: É plausível, hein?
7: Rapidinho, teve um narrador aqui da concorrência de vocês, falou que isso nunca aconteceu e o Brapel dos 3-0, que eles entraram voltando 15 mil. Terminou faltando 15 minutos.
0: Para!
7: Sempre protege a torcidinha deles. Tem que ter Brapel de torcida única, bem isso.
0: Calma,
5: meu. Quero saber o seguinte. Por que que essa merda da brigada militar não dá a condição de jogo? Porque aqui ninguém entrou no gramado, ninguém bateu em bandeirinha. Vai tomar no cu, rapaz!
0: Calma, minha gente! Calma, minha gente!
1: Os ânimos estão
0: começando a se exaltar aí, Guilherme Dieter. A gente tá ouvindo os torcedores no fundo, né? Acaba que você é involuntário aí, você não tem culpa disso.
1: Carlos, eu vou estar evitando aqui, cara.
0: É melhor.
1: Tá difícil, Carlos. Eu vou ter que evitar que o torcedor...
0: Vamos aguardar.

0: encerrada a primeira etapa, mas assim, não aconteceu o jogo.
1: Carlos, 20 minutos. A gente tava com um pequeno atraso aqui. Guilherme!
2: Não, não, era só pra voltar pra saber se tava escutando a gente.
1: Não, sim,
2: eu vou estar evitando um pouco aqui não, a torcida do Pelotas,
1: que tá... Tá bem inflamada. Eu perdi o Lucas Maciel.
2: É. Não, o Lucas Maciel tá aqui do meu lado. Qualquer coisa eu passo o microfone pra ele.
1: Ok.
0: Torcida do Pelotas já esvaziando bastante,
1: deixando a boca do Lobo. A torcida do Brasil ainda uma boa parte na boca do Lobo.
0: Não sei se é por alguma instrução da brigada, esperar sair.
1: É, mas normalmente, mas sim, a primeira instrução que havia era que a torcida do Pelotas deixaria primeiro o gramado e duas horas depois a torcida do Brasil deixaria a boca do Lobo. É. Mas Gustavo Oliveira é algo lamentável.
0: É lamentável, Carlos. Vamos ver o que vai acontecer. Agora tem toda a função com a federação. A federação que deve estar contente com isso é impressionante, né?
1: Tava... Luciano Oxman tá dando pulinhos de alegria.
0: Olha só, o calendário todo direitinho, com diversas dificuldades já no calendário, né? De diversos jogos sendo adiados, rodadas adiadas, jogos antecipados, horários mudando. Do nada, um jogo que encerra sem ter o segundo tempo, assim, é impressionante. É um brapel que, infelizmente, entra pra história, né? Entra pra história de um jeito negativo.
1: E completamente negativo. Nós novamente pedimos desculpas ao amigo ligado aqui no Federal em Campo, no YouTube de Federal em Campo, no YouTube, nos agregadores de rádio, no 107.9 da Federal FM. Nós novamente pedimos desculpa.
2: Carlos, Carlos saiu a arbitragem.
1: O árbitro subiu. Vamos ouvir ele.
2: Só um segundo. Eu tô aqui com a pessoa do Pelotas.
1: Vamos lá.
3: Presidente do Conselho do Clube, para que o Pelotas fizesse a sua parte de continuar a partida, porque esse jogo é muito importante para nós. Mas a Brigada Militar entregou um posicionamento oficial dela, que não poderia estabelecer a continuidade da partida. O juiz da partida também disse que não se sente à vontade em continuar com o jogo. O Pelotas tem o maior interesse em terminar a partida hoje, mas infelizmente as forças do poder público, a força tanto da brigada quanto também todos os demais envolvidos, brigada militar e o trio de arbitragem, ou todas as pessoas responsáveis pela arbitragem, não querem que dê continuidade. Então, eles determinaram encerrar a partida. O Pelotas queria jogar, porque esse jogo é muito importante para nós e nós iremos vencer a partida. Eles estão consultando, porque nem eles sabem, estão ligando para Deus e o mundo para saber o que vai ser feito. A partida ela está suspensa. Ela não acabou, ela está suspensa e nem eles sabem que data ela poderá terminar.
1: Muito bem, aí as palavras do assessor de imprensa do Pelotas. Partida suspensa então, Guilherme Dieter.
2: Carlos, eu vou aqui falar com o Klein rapidinho.
1: Vamos falar com o Klein, vamos ouvir do Klein.
4: Pessoal, só para passar um esclarecimento, né, sobre os fatos ocorridos, eu acho que visualizado por todos também. Essa não é uma decisão exclusiva somente da arbitragem, né? Mediante aos fatos ocorridos e tendo em consideração a integridade física, não só arbitragem, atletas, comissão técnica, mas de todos envolvidos neste evento, inclusive vocês da imprensa, né? Respeitando e valorizando essa integridade física, juntamente com o responsável pela segurança, o comandante, numa conversa com o comandante e dirigentes de ambas as equipes, ficou definido que não haveria segurança específica diante dessa situação, por uma situação que não cabe a mim julgar sob a averiguação da situação da vistoria da torcida ao entrar no estádio. Foi me relatado que existem vários artefatos junto com os torcedores, inclusive alguns que adentraram o campo de jogo, né, algumas bombas que estouraram, vocês visualizaram também. E mediante essa situação, respeitando a integridade física de todos envolvidos, a gente decidiu suspender a partida. A partir de agora, novas datas, o transcorrer dessa situação, ela parte pelo Departamento de Competições da Federação. Então, não cabe a mim estabelecer agora para vocês uma nova data, horário e como vai se transcorrer. O que eu posso passar para vocês é que foi respeitado a questão da integridade física de todos envolvidos no espetáculo. Tá bom? Obrigado.
1: Aí as palavras do Klein.
4: A gente vai verificar isso com toda a equipe agora no definir até com vocês, não é a mesma identidade. Obrigado, tá?
2: Carlos!
1: Guilherme!
2: A princípio, não tem número e nem identidade certa dos jogadores. Eles. O Rafael Klein falou na última pergunta aqui, que eu acabei tirando o microfone sem querer. Ele falou que eles vão conferir agora no vestiário a quantidade e quem foram os jogadores expulsos pra botar certinho na súmula.
1: Perfeito, Guilherme. Não terminou do jeito que a gente queria. Não terminou.
2: Carlos, se der, desliga meu microfone aqui rapidinho.
1: Calma aí. Mas, enfim, não terminou do jeito que a gente queria. Não foi do jeito que a gente queria. Não foi mesmo. A gente estava aqui para trazer um clássico Brapel, um jogo de futebol muito bom. E o jogo não estava lá grande coisa. A gente pensou que ele poderia melhorar no segundo tempo. Só que aí a gente toma um balde de água fria desse, né, Gustavo Oliveira?
0: Exatamente, Carlos. E eu reforço aqui, tá? É correta a decisão do Rafael Klein. Correta a decisão de encerrar a partida. Não existia as mínimas condições. Eu entendo a indignação do assessor do Pelotas. Só que quando o jogo começa a ter, digamos assim, arriscar a saúde, a integridade das pessoas que estão dentro de campo, aí passa para outro nível. Passa para o nível de que não pode acontecer mais o jogo. As bombas estavam sendo jogadas muito perto dos jogadores, principalmente do goleiro Carlos Eduardo e do pessoal de imprensa. Acertou o jogador Andrei do Brasil. O jogo não poderia continuar. O Rafael Klein fez certo. Fez certo. E isso foi culpa, né? Quem errou, quem falhou, foi a torcida do Pelotas nesse momento. A torcida do Pelotas não suportou do jeito que deveria.
1: Guilherme, consegue me ouvir?
2: Carlos!
1: Diga!
2: Pronto, tem a torcedora aqui que quer falar de novo. Dessa vez um pouco de maneira mais calma. Sem palavrão.
5: Não, jogo suspenso. Eu nunca falo palavrão. O que eu quero dizer é que o Pelotas não tem como se sentir oprimido, meu amigo. Pelotas tem uma torcida que rege por ele. E daí, quando eles têm que fazer pelo time, eles se sentem oprimidos, pelo amor de Deus. É ridículo, tá? E a arbitragem que não consegue fazer só o que ela tem que fazer. A arbitragem só tem que ser árbitro. Tu só tem que apitar, cara. Tu tem que deixar de ser um cagão e tu tem que apitar. É só isso que tu tem que fazer. A gente só quer jogar. Quer dizer, eu espero que os meus jogadores queiram jogar, né? Porque os meus jogadores também estão inadimplentes, muito inadimplentes, que eles não estão fazendo porra nenhuma. Eu só quero que meu time jogue. Porque a minha torcida tá aqui. Ela tá fazendo por onde? E o meu time, eu só quero que meu time faça por onde? Porque a gente tá aqui há anos. O nosso estádio é o mais antigo do mundo. E vocês fazem só cagada, cara. Vamos jogar. Eu só quero que vocês joguem. Joguem. Só isso. E eu não falei nome feio.
1: Não. Eu vou falar pra você, Guilherme. É completamente plausível a indignação da torcedora. Apesar dos percalços feitos aqui,
2: Carlos,
1: no estádio da Boca do Lobo.
2: Tô aqui com outro torcedor que quer dar uma palavrinha pouco sobre todo esse momento do clube no campeonato, no jogo de hoje. Tô aqui com o
6: Marcos. É uma vergonha o que está acontecendo hoje. A arbitragem, o que fez hoje, é uma vergonha. Uma vergonha. Eu acho que eles não queriam apitar o Brapel. Essa que é a realidade. Eles não estavam a fim de apitar. As torcidas vieram, fizeram a festa que tinha que fazer na arquibancada e eu acho que eles não estavam nem um pouco à vontade de fazer esse jogo. 15 vezes eles pararam o jogo. Não estava acontecendo nada no gramado. Não aconteceu nada, nada, simplesmente nada, e eles pararam o jogo. Ah, talvez porque o Pelotas estivesse melhor no jogo? Talvez sim. com esse time horroroso que a gente tem, o Pelotas estava muito melhor que o Brasil, muito melhor. A torcida dele estava apavorada e eles simplesmente pararam o jogo e vão jogar para segunda-feira num dia sem torcida. Não tem sentido nenhum. Nenhum. É uma vergonha o que aconteceu aqui, de jogarem rojão no campo e etc. É uma vergonha, não deveria acontecer. Agora a gente estava melhor, a gente ia conseguir ganhar e nós ia ganhar deles de novo na boca do lobo. Essa que é a realidade.
2: Tá aí, Carlos, uma opinião dos torcedores.
1: E plausível,
2: e que tá difícil. Eu não vou negar que eu queria tentar pegar uma entrevista, uma fala de algum torcedor do Brasil, mas assim, o choque tá todo ali, eu acho pior eu ir ali, Carlos. Então, eu vou ter que ficar, infelizmente, indo contra o que a gente aprende no jornalismo, que é ouvir os dois lados, porque ali a situação tá meio drástica.
1: É, melhor.
2: Desliga o meu microfone de novo aqui.
1: Te preserva, Guilherme. Aqui o Lucas Maciel já tá aqui na nossa cabine, ele que já subiu. Mas não foi do jeito que a gente queria, mas mesmo assim, eu agradeço. Não tem como não agradecer a você que acompanhou, pelo menos o primeiro tempo desse Clássico Brapel aqui na Federal, aqui no YouTube de Federal em Campo, no 107.9. Tá tendo alguma coisa pro lado de lá, hein?
0: Carlos.
1: Oliveira.
0: Eu entendo, né? O torcedor está indignado, veio até aqui, gastou seu dinheiro, não assistiu a partida, poderia estar achando o Pelotas melhor, mas no momento que ele justifica, Carlos, que aconteceu... Vai lá, Guilherme. Guilherme,
2: só pro Maciel tirar o colete para devolver aqui para a federação.
1: Ele acabou okay. com o colete. Ok, então é isso. Agora o Guilherme Dieter também já vai voltar aqui para nossa cabine.
0: Carlos, voltando. No momento que o torcedor do Pelotas justifica que foi errado ter jogado rojões em campo e que foi ruim essa parte, ele justifica o Klein não ter continuado a partida. No momento que as pessoas que estão dentro do campo começam a sofrer risco de se ferir, de acontecer alguma coisa, não tem como continuar, gente. É simples. O Rafael Klein acertou em ter terminado a partida.
1: Eu lembro ele mesmo disse, né, Gustavo Oliveira, a decisão não partiu dele.
0: Exato. Não, assim, era impensável acontecer. Porque ia voltar pior. O primeiro lance que tivesse um choque, ia acontecer a mesma coisa, entende? Não tinha condição nenhuma de continuar a partida. A partida, infelizmente, agora, provavelmente, né, vai ser disputada sem torcida. Não sei se essa semana, se amanhã, se segunda-feira. É assim, é lamentável, é triste, mas foi uma decisão correta aí tomada.
1: Exatamente.
0: Não tinha condição nenhuma.
1: Não havia condição nenhuma.
0: Eu sei que o torcedor do Pelotas está indignado, tá triste, achou que estava bem no jogo, assim, o Pelotas estava ocupando um pouco mais o campo do Brasil no momento das confusões, mas infelizmente, por alguns e outros, né, que a gente chamou de... que a gente não chama de torcedor, acabaram estragando
1: esse espetáculo. Que não é torcedor.
0: Exato.
1: Não é torcedor. Esses baderneiros, porque isso é coisa de baderneiro, não representam a torcida do Pelotas. Não representam a torcida do Brasil. Não representam nenhuma torcida. Só representam a eles mesmos. E representam eles no que são. Baderneiros.
0: É triste.
1: É triste.
0: Mas, como tu disse, Carlos, a gente veio aqui, fez nosso trabalho, não completo, né, porque não terminamos o jogo, mas, assim, agradecer a toda nossa audiência, todo mundo que esteve conosco aqui. A gente estará novamente, fará mais uma jornada. Não sabemos, né, se iremos vir para um futuro Brapel para ser jogado novamente, mas
1: tentaremos ao máximo,
0: mas na última rodada a gente com certeza estará aqui novamente na Boca do Lobo.
1: Sábado, dia 26,
0: a última rodada.
1: Pelotas e Brasil de Farroupilha, você vai acompanhar aqui. Eu também quero agradecer ao meu querido Gustavo Oliveira, que esteve comigo nos comentários. Ô Gustavo, mais uma vez.
0: Obrigado, Carlos. Tamo junto, vamos esperar toda a repercussão, o que vai acontecer. O Pelotas provavelmente vai receber uma punição,
1: Talvez Guilherme ainda não subiu, já já eu devo falar com ele. Mas alô, Guilherme! Guilherme!
2: Carlos!
1: Guilherme, onde tu te localizas?
2: Cara, eu tô aqui na arcada de baixo das cabines de imprensa, porque eu tô tendo que dar uma volta, porque tá tudo fechado. Mas a princípio já tô subindo aí de novo.
1: Muito bem, vamos aguardar aqui então, hoje. Na verdade, vamos fechar logo de uma vez então. Guilherme, mais uma vez também te agradeço, tu que esteve aí na reportagem pela equipe do Pelotas.
2: Eu que agradeço, Carlos.
0: Vou passar aqui o microfone pro
1: Maciel.
0: Pro Lucas Maciel se despedir da nossa audiência.
7: Novamente, boa tarde a todos da audiência, a todos que continuam aqui conosco. Infelizmente, o Brapel não acabou. Brapel suspenso. Acredito que possivelmente amanhã teremos esse jogo de portões fechados, caso ocorra. Mas estaremos novamente aí em caso de uma nova informação. E seguiremos com as notícias pela Federal. E a todos que estão aqui conosco, um muito obrigado.
1: Novamente a gente agradece. Vamos fechar como tem que fechar então, né? A ficha técnica da jornada esportiva. A narração foi minha, Carlos Xavier. Comentários, Gustavo Oliveira. Reportagem Brasil foi do meu grande amigo Lucas Maciel. Reportagem do Pelotas foi do meu grande amigo Guilherme Dieter. A operação técnica de transmissão do estádio foi do meu grande amigo Felipe Bergman, que está aqui ao meu lado. A operação de rádio foi de Felipe Couto. E a coordenação de transmissão é minha, Carlos Xavier. E a coordenação geral do projeto é de Márcia Dresch e Ricardo Figueiredo. Mais uma vez, eu agradeço a sua audiência e a sua companhia aqui no Futebol Show da Federal. Não sei quando a gente volta, mas eu sei que a gente volta. Mas eu sei também que a gente volta no dia 26 para Pelotas e Brasil de Farroupilha ao vivo aqui da Boca do Lobo. Meu grande abraço pra você e cuide-se bem! 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Um beijo no coração e tchau, tchau!

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1: 17 horas e 46 minutos.

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1: 18 horas e 1 minuto.
0: Federal FM e a temperatura. Nos estúdios da 107,9 Centro de Pelotas.
2: 17 graus.
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3: O grupo do Programa de Educação Tutorial, o PET, do curso de Arquitetura e Urbanismo da UFPEL, promove, de 28 deste mês a 1º do outro, o segundo ciclo de empreendedorismo. O evento ocorre no auditório do Centro de Artes da Universidade, na Álvaro Chaves 65, sempre às 18 horas. As inscrições já estão abertas. Com o tema Empreender para Transformar, Passo a Passo, Gestão e Oportunidade no Mercado da Construção Civil, o ciclo de empreendedorismo tem sua segunda edição repaginada. Serão 4 noites divididas entre palestras, rodas de conversa e dinâmicas para conectar os estudantes às instituições e às empresas do ramo da construção civil.
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1: Dezoito horas e 3 minutos.

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1: A Universidade Federal de Pelotas mantém um circuito estratégico de museus no centro histórico da cidade, integrando ensino, pesquisa e extensão. No entorno da Praça Coronel Pedro Osório, destacam-se três unidades que compõem a rede de museus da instituição: o Museu de Arte Leopoldo Gotuso, o Museu do Doce e o Museu de Ciências Naturais Carlos Ritter. O MAUG, sediado no antigo prédio do Banco Rio Grandense, é dedicado às artes visuais e preserva o acervo do pintor Leopoldo Gotuso. Já o Museu do Doce, localizado no Casarão 8, tem como foco manter a história da tradição doceira da região. Completa o circuito o Museu Carlos Ritter, na Rua Gomes Carneiro, número 1, que apresenta a história natural local através da sua coleção de animais preservados e exposição de insetos. Além desses espaços, a Universidade mantém a Galeria Sul Design, no Centro de Artes, voltada à produção contemporânea de design. A rede de museus da UFPEL promove a mediação cultural e a preservação do patrimônio para a comunidade acadêmica e o público externo. Mais informações sobre horários e exposições podem ser consultadas no site oficial da PREC.
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3: 18 horas e 20 minutos.

0: 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O Diretório Acadêmico de Comércio Exterior realiza entre 28 deste mês e 2 de outubro a primeira edição da Semana Acadêmica de Comércio Exterior. O evento propõe um espaço de debate e integração entre pesquisa, ensino e extensão sob o tema do Sul para o Mundo. O evento será realizado no auditório da Reitoria, no Campus Anglo, localizado na Rua Gomes Carneiro, número 1, e durante o período noturno, e garantirá certificação de 20 horas para quem participar de 5 palestras. As inscrições são gratuitas e poderão ser feitas pelo e-mail disponível na página da UFPEL. O cronograma da semana ocorrerá ao longo de 5 dias, cada um dedicado a um eixo temático distinto: impactos regionais, operações e legislação, logística internacional, pesquisa em comércio exterior e despacho aduaneiro.
1: A Pró-Reitoria de Assuntos Estudantis da Universidade Federal de Pelotas promove, em setembro, atividades na sala de apoio à vida acadêmica. A iniciativa, de forma online, tem como objetivo oferecer suporte a estudantes ingressantes ou estudantes que estão cursando seus primeiros semestres dentro da universidade, e une todas as iniciativas da PRAE em uma única frente de ação. Os encontros ocorrem em plataforma online nos dias 23 e 24 deste mês, quarta e quinta, das 9 às 11 da manhã. As pessoas que tiverem presença nos dois encontros recebem, posteriormente, um certificado de participação. As inscrições ocorrem por meio de formulário e ficam abertas até o dia 20 deste mês. No dia 21, as pessoas inscritas recebem, através do e-mail enviado no formulário, a confirmação da inscrição e o link para a participação.
0: Estão abertas as inscrições para o minicurso Negociação Estratégica, edição 2026, atividade que integra o projeto de extensão Ciclo de Cursos de Gestão de Negócios do Centro de Ciências Socio-Organizacionais da UFPEL. O minicurso será ministrado pela professora Isabel Soares, que abordará os processos e as dinâmicas que facilitam a colaboração entre as pessoas que buscam estruturar, negociar e fechar acordos bem-sucedidos. As aulas ocorrerão às terças e quintas-feiras, totalizando 5 encontros, no final de setembro, nos dias 24 e 29, e no início de outubro, nos dias 1º, 6 e 8, das 17 às 19 horas, no quarto andar do Campus Anglo, na sala do POS número 1. A carga horária total do curso é de 10 horas. A participante receberá um certificado de 10 horas, desde que cumpra a frequência mínima de 75% da carga horária, assinando a ata, sua presença em cada aula.
1: A 12ª Semana Integrada de Inovação, Ensino, Pesquisa e Extensão, a CIEP, o maior evento acadêmico e científico da UFPEL, está com um novo prazo para submissão de trabalhos, até o dia 18 deste mês. O envio é realizado por formulário disponível na página da 12ª CIEP. A Semana Integrada, com o tema Educação e Trabalho no Mundo Digital, Aprender a Aprender, será realizada de 9 a 13 de novembro, no Campus Anglo. A CIEP reúne 6 eventos realizados de forma simultânea: os congressos de inovação tecnológica, ensino de graduação, extensão e cultura e iniciação científica, o encontro de pós-graduação e a CIEP Jovem, destinada a estudantes do ensino médio.
0: Por meio de atividades lúdicas e oficinas, projeto da Universidade Federal de Pelotas contribui para o aprendizado sobre a Constituição da República, a norma fundamental do país, na rede pública de ensino. A iniciativa, vinculada ao curso de Comércio Exterior, aborda direitos e deveres, o funcionamento das instituições e da democracia, ações afirmativas e eleições, separação de poderes e sistemas de governo, por meio de jogos e outras estratégias pedagógicas. Até outubro, o projeto Constituição nas Escolas prevê 4 participações em 3 municípios: Santana da Boa Vista, Santa Vitória do Palmar e Chuí. As próximas visitas do projeto Constituição nas Escolas está prevista para o dia 21 de setembro no Colégio Estadual Santa Vitória do Palmar e no dia 5 de outubro na Escola Marechal Soares de Andraia, no Chuí. As escolas que tiverem interesse em participar do projeto devem entrar em contato com o e-mail do coordenador danielmarchiorineto@gmail.com. Um percurso em que os participantes poderão observar, identificar e registrar as aves em seu habitat natural. Assim, é a essência da passarinhada, primeira ação do gênero promovida pelo Museu de Ciências Naturais Carlos Ritter, da Universidade Federal de Pelotas. A atividade será realizada no dia 26 deste mês, das 14 às 17 horas. Além de unir conhecimento científico, educação ambiental e aproximação com a biodiversidade local, a prática promove o bem-estar, trazendo benefícios para a saúde física e mental. O ponto de encontro para o percurso será o próprio museu, que fica na Praça Coronel Pedro Osório, número 1. É necessário trazer caderno, lápis e câmera fotográfica. Pode ser a câmera do celular também. A atividade é recomendada para maiores de 15 anos. O Clube de Leitura Ler Mulheres terá o próximo encontro no dia 24 deste mês e a atividade ocorrerá das 18 às 19 horas e 30 minutos na Outro Porto, Rua Benjamin Constant, 701A. A participação é gratuita e aberta à comunidade. Em setembro, com o livro Degola, de Monique Malcher, o clube irá ao norte do Brasil acompanhar uma história de trama e memória. O lar, espaço normalmente relacionado à acolhida, é um lugar de opressão. O título sugere um corte, a ruptura com os abusos. Monique é artista visual, jornalista e antropóloga. Sua obra destaca a violência feminina com um foco na memória, na resistência e na sobrevivência.
1: A Fundação Delfim Mendes Silveira, entidade de apoio ao FPEL, está com processo seletivo aberto para seleção de bolsistas voltados ao projeto Acordo de Parceria para Pesquisa, Desenvolvimento e Inovação, Inova Agro FPEL. O selecionado participará na iniciativa Desenvolvimento de Fornalha Modular Equipada com Sistema de Monitoramento Inteligente de Gases para Secagem de Grãos e Sementes. A vaga é voltada para estudantes dos cursos de Engenharia de Controle e Automação, Engenharia Agrícola e Engenharia da Computação. Será selecionado um bolsista, que cumprirá carga horária de 20 horas semanais, recebendo uma remuneração de R$ 700. Também será formada uma suplência composta por 3 pessoas. As inscrições ocorrem até o dia 18 deste mês e a seleção se dará por avaliação do currículo e entrevista.
0: Estudantes do curso de dança licenciatura da Universidade Federal de Pelotas participaram de uma oficina sobre primeiros socorros. A atividade, que integra o rol de ações formativas promovidas pelo curso, busca preparar os acadêmicos para uma atuação mais consciente nos diferentes meios e contextos da educação básica. A oficina teve duração de 4 horas e foi ministrada pelo enfermeiro Guilherme Panchon Cavada, que atua na Coordenação de Saúde e Qualidade de Vida da Universidade. A atividade foi uma iniciativa conjunta das disciplinas Panorama Profissional e Mundo do Trabalho em Dança, sob responsabilidade do professor Tiago Silva de Amorim Jesus, e Pedagogia da Dança 2, ministrada pela professora Rosiane Franken Correa.
1: O Centro de Ciências Socioorganizacionais da Universidade Federal de Pelotas prorrogou o período de inscrições para o concurso que selecionará a nova identidade visual do curso de Bacharelado em Turismo. O novo prazo estará aberto até o dia 21 deste mês. E a proposta, enviada junto com a documentação exigida em edital, deverá ser enviada para o endereço marcadoturismo@gmail.com. A marca vencedora será adotada oficialmente pelo curso em materiais impressos, documentos, sites, redes sociais e outros materiais de comunicação. Podem participar estudantes com matrícula regular, egressas e egressas de cursos de graduação, mestrado e doutorado, servidoras e servidores da UFPEL. A inscrição é gratuita e individual e é permitido o envio de até 3 propostas por participante.
0: Está disponível para download o Guia de Sustentabilidade para Serviços de Alimentação, publicação que apresenta orientações práticas para a incorporação da sustentabilidade à gestão desses afazeres. O manual foi desenvolvido em parceria pela professora Shirley de Oliveira Rampaelli, da Faculdade de Nutrição da Universidade Federal de Pelotas, e pelas professoras Joyce Trindade Silveira Ranquelá e Fernanda Alice de Moura, do curso de Nutrição da Universidade Federal do Pampa, Unipampa, campus Itaqui, elaborado com base em eficiências científicas e documentos técnicos. O guia reúne estratégias relacionadas ao planejamento de cardápios, uso de alimentos locais e sazonais, aproveitamento integral, uso racional de água e energia, redução de desperdícios, gestão de resíduos, integração com a comunidade e a educação para a sustentabilidade.
1: O grupo do Programa de Educação Tutorial, o PET, do curso de Arquitetura e Urbanismo da UFPEL, promove, de 28 deste mês a 1º do outro, o segundo ciclo de empreendedorismo. O evento ocorre no auditório do Centro de Artes da Universidade, na Álvaro Chaves 65, sempre às 18 horas. As inscrições já estão abertas. Com o tema Empreender para Transformar, Passo a Passo, Gestão e Oportunidade no Mercado da Construção Civil, o ciclo de empreendedorismo tem sua segunda edição repaginada. Serão 4 noites divididas entre palestras, rodas de conversa e dinâmicas para conectar os estudantes às instituições e às empresas do ramo da construção civil.
0: Estas foram as últimas do Federal FM Notícias. 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
3: 18 horas e 45 minutos.

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1: Dezoito horas e 55 minutos.

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1: Hora certa, Federal FM.
2: 19:03.
1: Federal FM e a temperatura. Nos estúdios da 107,9, centro de Pelotas.
3: 17 graus.
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4: O Diretório Acadêmico de Comércio Exterior realiza entre 28 deste mês e 2 de outubro a primeira edição da Semana Acadêmica de Comércio Exterior. O evento propõe um espaço de debate e integração entre pesquisa, ensino e extensão sob o tema do Sul para o Mundo. O evento será realizado no auditório da Reitoria, no Campus Anglo, localizado na Rua Gomes Carneiro, número 1, e durante o período noturno, e garantirá certificação de 20 horas para quem participar de 5 palestras. As inscrições são gratuitas e poderão ser feitas pelo e-mail disponível na página da UFPEL. O cronograma da semana ocorrerá ao longo de 5 dias, cada um dedicado a um eixo temático distinto: impactos regionais, operações e legislação, logística internacional, pesquisa em comércio exterior e despacho aduaneiro.
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2: Dezenove horas e 5 minutos.

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1: 19 horas e 16 minutos.

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1: 19 horas e 43 minutos.

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1: 19 horas e 53 minutos.

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1: 20 horas e 5 minutos.
0: Federal FM e a temperatura. Nos estúdios da 107,9 Centro de Pelotas.
2: 16 graus.
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3: A Pró-Reitoria de Assuntos Estudantis da Universidade Federal de Pelotas promove, em setembro, atividades na sala de apoio à vida acadêmica. A iniciativa, de forma online, tem como objetivo oferecer suporte a estudantes ingressantes ou estudantes que estão cursando seus primeiros semestres dentro da universidade, e une todas as iniciativas da PRAE em uma única frente de ação. Os encontros ocorrem em plataforma online nos dias 23 e 24 deste mês, quarta e quinta, das 9 às 11 da manhã. As pessoas que tiverem presença nos dois encontros recebem, posteriormente, um certificado de participação. As inscrições ocorrem por meio de formulário e ficam abertas até o dia 20 deste mês. No dia 21, as pessoas inscritas recebem, através do e-mail enviado no formulário, a confirmação da inscrição e o link para a participação.
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1: 20 horas e 7 minutos.

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2: 20 horas e 33 minutos.

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1: 20 horas e 44 minutos.

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1: Vinte horas e 58 minutos.
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